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1: 10h01, boa noite. Está no ar o Good Times Paradiso aqui na Nova Paradiso 89,5. Uma ótima noite de quarta-feira, hoje dia 10 de junho de 2026. Prazer enorme estar com você mais uma vez, eu sou o Fabiano e até a meia-noite vamos curtir o que há de melhor na música romântica de todos os tempos. E claro, você pode e deve participar através do nosso WhatsApp 99-8951-895. Participe, peça uma música, faça um comentário sobre o programa, pode oferecer também para quem você quiser a música.

Você ouviu Carole King, So Far Away, aqui no Good Times Paradiso. Antes, Nick Acosta, I Believe in Love, Bill Medley, He Ain't Heaven, He's My Brother, Lionel Rich, Do It To Me. 10 e 18, através do nosso WhatsApp, você pode participar. 9 9 89 5 1 89 5. E daqui a pouco a nossa live estará no ar também. Você, através do Instagram, pode participar com a gente. Arroba José Milson Fabiano. Boa noite, Fabiano. Aqui é a Ana Paula. Estou ligada no Good Times Paradiso e gostaria de oferecer a próxima música para o grande amor da minha vida, Reinaldo, que nesta sexta-feira, dia 12 de junho, completamos 6 anos de relacionamento. Olá, pessoal da Nova Paradiso, o time está sensacional. Meu nome é Marcos Antônio, sou morador de São Gonçalo e tô ligado aqui no Good Times Paradiso. Alô, Fabiano, sou a Rebeca, sou do Flamengo e gostaria de dizer que o programa tá demais, só música boa, só lembrança boa, só viagem no tempo. Parabéns pelo programa e eu gostaria de oferecer uma música do Michael Jackson, Human Nature. Quero oferecer para a Paula e também para a Bia. Estamos ligadas aqui no Good Times Paradiso. 10 e 19, The Righteous Brothers.

Esse é o Gilson, Nossa História de Amor. Antes, The Righteous Brothers, Unchained Melody. Agora 10h28. E daqui a pouquinho tem mais para você ligado aqui em 89,5. Good Times Paradiso. E na nossa live você pode através do Instagram, @josemilsonfabiano. Estamos juntos direto do estúdio da Nova Paradiso. Estou esperando por você.

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Você ouviu Rick James e Smokey Robinson, Ebony Eyes, antes Brad Aubrey e Luiz Miguel Labarca. Agora 10h44, Good Times Paradiso, até a meia-noite, e a nossa live está no ar. Você pode participar direto do estúdio da Nova Paradiso. Estamos falando no Instagram. Vou atender a Cláudia Junger, de Santa Maria Madalena. Evandro Freitas, de Saquarema, a cidade do surf. André da Status, de Mendes, no Rio de Janeiro. Fernanda Novelo, que é do fã-clube do Roupa Nova, bem simples. Júlia Pinheiro. Participa também o Lúcio, que é locutor e DJ de Brasília. Ricardo Teixeira, de Paciência. Ricardo Teixeira de Oliveira. Olá, meu amigo Fabiano, tô na área. Beth Lopes. Cida Rachid, de Botafogo. Patrícia Carrulo, da Taquara, participa também. O DJ Ponto Zé. Juan Victor, da Taquara. Rosilene Brito. Gustavo Faleiro, grande Gustavo. Angélica Angel, Angélica de Bento Ribeiro. E também o Rinaldo de Grajaú. É do Grajaú. Janaína Gouveia, de São Cristóvão. É o Marques Melo. No Instagram, às vezes, vem um nome junto, a gente não entende. 10h46, e você que participar também através do nosso WhatsApp, concorre a par de convites para assistir ao show da banda Azimuth Clássicos, dia 13 de junho, no Blue Note Rio, em Copacabana. Claro que você pode e deve pedir a sua música também, através do WhatsApp e também através do nosso Instagram. 10h46, confirmando, Jane Duboc. Chama da Paixão. Aqui no Good Times Paradiso. Boa noite.

0: Love Me or Leave Me Alone, Dennis Josh and the Classics 4. Você viu também On the Wings of Love com Jeffrey Osborne, Jânio Duboc, Chama da Paixão e Samantha Seng, Bee Gees, Emotion. 11 horas, 1 minuto. E é sempre bom lembrar que você pode participar do programa também contando a história da música da sua vida. Você pode mandar através do nosso WhatsApp, diga entre versos e lembranças e conte a sua história, porque quinta-feira, às 11h30 da noite, nós vamos contar a sua história e tocar a música que marcou a sua vida aqui no Good Times Paradiso. 11h01 confirmando, daqui a pouquinho voltamos com o Good Times Paradiso aqui na Nova Paradiso.
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Morris Albert, Conversation. Você ouviu Glad Night, The Pips, For Once in My Life, Tony Braxton, Unbreaking My Heart. Através da nossa live no Instagram, a Cat Freitas, Moura Barbosa, Janaína Gouveia de Paciência. E gostaria de destacar a Juliana Carvalho, de Brás de Pina, e a Beth Lopes, de Oswaldo Cruz, que são as aniversariantes desta quarta-feira, dia 10 de junho de 2026. Parabéns. Sônia Castelo Branco, de Santíssimo. Gisele Lima, de Irajá. Daniele Santos, de Niterói, participa também. Solange Duarte, de Xerém. Através da nossa live, o Júlio Freitas, de Juiz de Fora. Maza, estou com a minha esposa curtindo você. É o Mazinho e a Evanete. Participa também o Gutierrez, de Goiânia. Nado, através do Instagram. E você que participar com a gente até a meia-noite, concorre ao par de convites para assistir ao show da banda Azimuth Clássicos, dia 13 de junho, às 10h30 da noite, no Blue Note, em Copacabana. Agora 11h18, e você ouve George Benson. Nothing's gonna change my love for you. Boa noite.

0: Paul McCartney, No More Lonely Night. Antes você ouviu George Benson, Nothing's Gonna Change My Love For You. E também Ronnie Von, Eu Amo Amar Você. 11h31. Até a meia-noite, de segunda a sexta, a partir das 10 da noite. Good Times Paradiso, aqui na Nova Paradiso.
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1: Encerrando o Good Times Paradiso, Roberto Carlos, a primeira vez. Amanhã, às 10 da noite, tem mais uma edição do Good Times Paradiso. E eu espero por você a partir das 10 da noite. Quem ganhou convites para assistir a um show da banda Azimuth Clássicos, dia 13 de junho, no Blue Note Rio, em Copacabana, foi a Ágata. Final de telefone 9830. Amanhã, às 10 da noite, a gente se encontra aqui na Nova Paradiso, em mais um.
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1: 3:39.

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2: Prepare o seu coração para mais uma dose de emoção. 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

0: vamos lá para mais um detalhe da vida do rei. Quantas músicas foram gravadas por Roberto Carlos? Que dúvida, hein? Quantas será? Segundo o levantamento do ECAD, Roberto Carlos tem 676 músicas cadastradas. A imensa maioria em parceria com o Tremendão. Vamos ouvir mais uma? Café com o Rei, aqui na Nova Faradiso. Já, já tô de volta.
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0: católico fervoroso, o rei já teve seu momento de súdito. Em 1997, Roberto cantou para o Papa João Paulo II, no Rio de Janeiro. A apresentação fez parte da cerimônia de encerramento do segundo Encontro Mundial das Famílias no Ateneu do Flamengo. E aconteceu diante de 2 milhões de pessoas.
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0: Gente, eu fico por aqui. Deixa eu tomar o meu cafezinho agora. Afinal, eu também sou filha de Deus. E eu volto amanhã. Aquele beijo no coração. Tchau, tchau.
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8: 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Olá, muito bom dia, eu sou o Anderson Ramos, a partir de agora aqui na Nova Paradiso FM 89,5, todas as informações do trânsito. Olha, finalzinho da madrugada de trânsito parcialmente interditado na Avenida Embaixador Abelardo Bueno, na Barra Olímpica, na altura da estação BRT Rede Sara, em direção a Salvador. Além de um caminhão pegou fogo, os bombeiros controlaram o incêndio, mas o veículo ainda está no local. O motorista perde um pouquinho de tempo e vai encontrando retenções. Quem se desloca nesse exato momento pela Avenida Lúcio Costa, vai encontrando o trânsito um pouco mais intenso na altura do radar da reserva, em ambos os sentidos, por conta de um acidente envolvendo pelo menos dois carros. Trânsito segue intenso na saída da Washington Luiz em direção à Avenida Brasil, hein? Tá saindo de Caxias, antiga Kennedy, em direção a Bulhões Maciel. 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Eu volto já às 7:30 junto com o Sérgio Anotti e o Redação Paradiso, no site. Daí não.

0: Olímpia! Hoje é dia de Copa, bebê! Começa hoje a maior Copa do Mundo de todos os tempos, com 48 seleções, 104 jogos e 3 países sede.
1: Partida de estreia entre México e África do Sul, às 4 horas da tarde, pelo horário de Brasília, no estádio Azteca, vai ter arbitragem brasileira.
0: Por aqui, o Senado aprova a renegociação de dívidas rurais, o aumento do piso salarial de médicos e dentistas e a aposentadoria especial para agentes de saúde.
1: Essas pautas aí são consideradas bombas para os gastos públicos. O governo federal fala em recorrer ao Supremo Tribunal Federal contra elas.
0: Comissão do Senado aprova projeto de autonomia orçamentária para o Banco Central.
1: Na Câmara dos Deputados, avança o projeto que reduz a maioridade penal de 18 para 16 anos.
0: Exclusivo, o ministro da Saúde, Alexandre Padilha, diz à Nova Brasil que quadro de doença reduz muito relação com a vacina do Butantan em uma das mortes sob investigação.
1: E em Barcelona, na Espanha, Papa Leão XIV inaugura a Torre de Jesus na Igreja da Sagrada Família, a mais alta do mundo. Vamos juntos a partir de agora. Hoje é quinta, também conhecida como véspera de sexta-feira, dia de estreia da Copa do Mundo. Vamos juntos. Hoje é dia 11 de junho de 2026. Que seja um excelente dia.
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0: Um excelente dia para você que está em toda a rede Nova Brasil, em São Paulo, Campinas, Ribeirão Preto, Araçatuba, São José dos Campos, Mococa, Brasília, Recife, Salvador, João Pessoa, no sul de Minas Gerais, na região da Mantiqueira, no Rio de Janeiro, pela Rádio Nova Paradiso. 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Aqui em São Paulo a gente começa o dia hoje com chuva, 15 graus aqui na zona sul de São Paulo. Eu já estou com saudade daquele nascer do sol maravilhoso de Brasília. Stephanie Alves, bom dia.
1: Você foi fisgado pelo nosso amanhecer, pois Mauro Taliaferri. Muito bom dia para você, muito bom dia a todos. Olha aí, hoje não tá aquele espetáculo que você viu ontem, não. Hoje com um pouquinho mais de nuvens aqui na capital federal, mas dia mais quentinho, pelo menos. Neste momento, 19 graus, mas promete ser um dia bonito. Já já essas nuvens vão embora por aqui.
0: Tá certo. Muito bem, às 6 horas e 34 minutos, a gente começa o Jornal Nova Brasil com o momento Mude um Hábito, em parceria com a Unimed. Hoje nós vamos aprender sobre os riscos do cigarro.
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0: O cigarro mata mais de 8 milhões de pessoas por ano no mundo, continua sendo aí o principal fator de risco para o câncer de pulmão. E no momento Mude um Hábito de hoje, a gente vai entender os riscos do tabagismo para o organismo. Para a gente entender melhor, a gente conversa com o doutor Flávio Roberto Garbellini, que é presidente da Unimed de Araçatuba e superintendente da Federação das Unimedes no estado de São Paulo. Doutor Flávio, bom dia, obrigado por nos atender. Quando a gente fala em câncer de pulmão, qual que é a relação real entre a doença e o tabagismo?
4: Bom dia, Mauro. Um prazer estar com vocês aqui e falar desse assunto tão importante, né? O cigarro, ele é o principal fator de risco para o câncer de pulmão. Então, algumas pessoas podem ter câncer de pulmão sem ser tabagista? Podem. Mas o principal fator de risco é o tabagismo. Ele em qualquer das suas formas, tá? Cigarro normal, cigarro de palha, narguilé ou cigarro eletrônico.
0: E tem quantidade segura para cigarro? Ah, não, eu fumo só 2, 3 por dia, não tem problema. Tem alguma quantidade que seja segura?
4: Não, não existe uma quantidade segura, porque depende também do fator genético da pessoa, né? Então, ela pode fumar pouco, mas ela tem um fator genético ligado a algum tipo de câncer ou uma predisposição ao câncer de pulmão, e ela mesmo fumando poucos cigarros por dia, ela pode ter o câncer de pulmão. E é muito relacionado também ao tempo, né? Então, é quantos cigarros eu fumo por dia e durante quantos anos. Então, é uma relação direta em quantidade e tempo.
0: Nesse sentido, doutor Flávio, a pessoa que está pensando em parar de fumar, mas ela fala assim, ah, mas eu fumo há tantos anos, há mais de, sei lá, às vezes 2, 3 décadas, fala, vale a pena parar de fumar mesmo assim?
4: Vale, vale muito a pena. Um ano após você parar de fumar, diminui o seu risco cardiovascular, quer dizer, risco do quê? De ter um infarto, ter doenças arteriais ali nos membros inferiores, nas pernas, né? A partir de 5 anos, esse risco já diminui muito, e a partir de 10 anos é em torno de 50%. A vida toda, quem fumou vai ter um risco mais elevado do que a pessoa que nunca fumou. Ela nunca vai ser igual a uma pessoa que nunca colocou um cigarro na boca. Mas o risco, ele diminui muito a partir de 10 anos. Então é muito importante, não só para o câncer de pulmão, para doenças crônicas como a DPOC, que é a bronquite, o enfisema.
0: E para aquela pessoa que não é fumante, mas que convive com fumantes, e aí vira aquele quadro do fumante passivo, né? Porque está ali respirando a fumaça do cigarro. Sim. Tem risco também?
4: Tem, Mauro. Por isso que foi muito importante, né, essa lei que proibiu, né, o tabagismo em ambientes fechados, né? O risco do fumante passivo, ele também existe, principalmente das gestantes, tá? A gestante que convive com alguém que fuma ao seu lado em um ambiente fechado, aumenta o risco para o feto também. Então, o fumante passivo também corre o risco de ter câncer de pulmão e doenças crônicas, principalmente como a DPOC.
0: E para a gente terminar, a gente está falando do cigarro convencional. E aquele cigarro eletrônico traz risco também para as pessoas?
4: Traz risco, sim. O cigarro eletrônico, ele tem a nicotina. E quando ele tem aquele processo de aquecimento, né, ele tem uma substância nele que é dissipada e ela forma várias substâncias cancerígenas, tá? Então, o cigarro eletrônico, ele também tem um risco elevado. Ainda não é possível quantificar, porque as doenças relacionadas ao cigarro, elas demoram de 20 a 30 anos para se manifestarem. Mas o cigarro eletrônico, ele pode trazer uma doença aguda. É como se fosse uma pneumonia, tá? E se a pessoa realmente não tratar, ela pode morrer desse quadro agudo. E a longo prazo, nós só vamos saber daqui a alguns anos. O problema é que o cigarro eletrônico, ele proporcionou que as pessoas fumem em qualquer lugar. Muitas vezes a gente nem sabe que a pessoa está fumando. E pelo que eu tenho observado, as pessoas fumam muito mais do que fumavam, na verdade, um cigarro de papel. Porque o tempo todo a pessoa com um vape fumando. Inclusive na praia, embaixo de um sol escaldante, a pessoa está ali com o seu vape.
0: A gente agradece muito ao Dr. Flávio Roberto Garbellini, presidente da Unimed Araçatuba, superintendente da Federação das Unimedes do Estado de São Paulo, que falou com a gente sobre os riscos do tabagismo nesse momento Mude um Hábito.
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1: 6:39, depois de falar de saúde, vamos seguir por outros assuntos agora que também interessam muito para você nesta quinta-feira. Olha, ontem à noite foi de bastante movimento lá no Senado Federal. Alguns assuntos que estavam aguardando a análise dos senadores passaram e passaram rápido, tá? Vamos te contar sobre alguns deles aqui. A Comissão de Constituição e Justiça do Senado Federal aprovou a proposta de emenda à Constituição que cria um regime jurídico próprio e concede autonomia orçamentária e financeira para o Banco Central. Isso quer dizer que o Banco Central fica de fora do orçamento da União, sendo custeado agora por receitas próprias, incluindo rendimentos de seus ativos financeiros. O BC também ganha autonomia para decidir o salário e a remuneração dos seus próprios funcionários. No entanto, o Banco Central ainda deve encaminhar ao Congresso Nacional propostas relativas à criação e extinção de cargos e propostas sobre a organização e a administração de seus quadros de pessoal. A PEC agora segue para análise em dois turnos de votação no plenário do Senado. Se aprovada por lá, vai seguir para nova votação na Câmara dos Deputados. O relator desse projeto, o senador Plínio Valério, do PSDB do Amazonas, falou sobre o artigo que garante a gratuidade do PIX para pessoas físicas e também os próximos passos. Vamos ouvi-lo.
5: Eu coloquei no relatório um artigo garantindo que o PIX é do Brasil, que o PIX é do Banco Central, que o Banco Central não pode terceirizar e não pode taxar a pessoa física. Nós vamos colocar isso na Constituição, que é o sonho do brasileiro comum, não querer ser taxado. Isso consta no relatório que eu aprovei hoje. Agora, claro, ainda tem plenário e depois do plenário tem Câmara Federal, mas foi uma vitória hoje.
0: É isso, e outras movimentações do Congresso, principalmente do Senado. O Senado fez avançar ontem três propostas chamadas de pautas-bomba para o governo. Isso porque tem impacto forte nas contas públicas. A principal dessas propostas permite a renegociação de dívidas de produtores rurais. O texto foi aprovado no plenário, mesmo sem acordo com a equipe econômica do governo. Segundo o Ministério da Fazenda, o impacto pode chegar a 140 bilhões de reais em 10 anos. Essa proposta agora vai voltar para a Câmara, porque ela foi alterada no Senado. Ontem também, a Comissão de Constituição e Justiça do Senado aprovou a aposentadoria especial para agentes de saúde e de combate a endemias. Nesse caso, a Fazenda estima um impacto de 99 bilhões de reais.
1: Pois é, dívidas rurais, aposentadoria especial e também novo piso salarial para outras categorias. A Comissão de Assuntos Sociais do Senado também aprovou o aumento do piso, de novo piso para médicos e dentistas, para R$ 13.662. Esse impacto, o impacto dessa medida pode chegar a 8 bilhões e 100 milhões de reais já agora, esse ano de 2026. Esse texto agora segue para a Câmara, se não houver recurso para votação no plenário do Senado. O ministro da Fazenda, Dario Duregan, disse que o governo pode vetar ou até acionar o Supremo Tribunal Federal contra a renegociação das dívidas rurais. O ministro Gilmar Mendes, do Supremo, também se manifestou. Ele afirmou que o Congresso não pode criar despesas para estados e municípios sem antes indicar de onde vai sair esse dinheiro, né? Sem indicar a fonte do custeio para tudo isso aí. 6h43, vamos girar agora com o auxílio da nossa reportagem, nossa equipe espalhada por todo o país, porque você sabe que a notícia tem sotaque de Brasil.
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1: E a gente volta a falar de saúde, tá? Ontem, o ministro da Saúde, Alexandre Padilha, concedeu uma entrevista exclusiva à Nova Brasil, lá em Ribeirão Preto. E ele falou sobre a investigação a respeito daquelas duas mortes, né? Aquelas mortes de duas pessoas que tomaram a vacina do Butantan contra a dengue e que depois vieram a falecer. Esse assunto está em investigação. Ainda não há nada que determine uma relação direta das mortes com a vacina. Mas segundo o ministro, nessa entrevista exclusiva, um dos quadros, né? Uma dessas mortes, reduziu muito a relação com a vacina durante a investigação. Essa entrevista ele concedeu a Éder Martins, nosso repórter, lá em Ribeirão Preto. Vamos ouvir.
7: O médico infectologista e ministro da Saúde, Alexandre Padilha, veio a Ribeirão Preto para anunciar uma série de investimentos na saúde pública, com destaque para os avanços da terapia com células CAR-T, usada no tratamento de cânceres do sangue e outros programas do governo federal. Durante a entrevista, também perguntei ao ministro sobre o andamento das investigações sobre a vacina contra a dengue do Instituto Butantan, que está suspensa no momento. O ministro falou sobre o trabalho que está sendo realizado e, principalmente, sobre os dois casos de morte sob suspeita de terem alguma relação com a vacina.
8: Nós tivemos, por exemplo, dois óbitos que um deles até teve um caso de meningoencefalite, então reduziu muito a relação com a vacina, mas teve um outro que foi como se fosse um dengue grave. Então a investigação está sendo feita, né? É o tempo de ver detalhadamente o que aconteceu, esse é o esforço e dedicação dos profissionais, tanto do Butantan, quanto do Programa Nacional de Imunização, quanto dos especialistas do Comitê de Assessoramento ao Ministério da Saúde. Todo o tempo necessário para investigar exatamente o que aconteceu, qual a relação que tem com a vacina, para a gente poder ver qual que é a próxima estratégia vacinal.
7: De Ribeirão Preto, Éder Martins.
0: 6:46, agora vamos ao Nordeste. Lá pelo Nordeste, a temporada de festa junina ou de São João, como preferir, já está a toda em Pernambuco, em todo o Nordeste. E a gente vai ter mais informações sobre esse tema na reportagem especial do Mário Neto, com sonorização de Everton do Carmo, diretamente do Recife.
9: Eu fiz uma fogueirinha esperando, meu amor, tomou conta do terreiro.
10: O ritmo do forró tomou conta de vez da região Nordeste do Brasil. Em praticamente todos os 1.794 municípios dos 9 estados nordestinos, a chegada dos 3 dias principais da festa, Santo Antônio, São João e São Pedro, movimenta o comércio informal, a rede hoteleira, os restaurantes, as empresas de eventos e o transporte, consolidando o Nordeste como o principal motor nacional do turismo no período, movimentando cerca de 7 bilhões e 400 milhões de reais em toda a cadeia produtiva nacional, de acordo com dados da revista Movimento Econômico. Desse total, apenas as festas em cidades como Caruaru, em Pernambuco, Campina Grande, na Paraíba, Maracanaú, no Ceará, Maceió, em Alagoas, e Mossoró, no Rio Grande do Norte, projetam juntas movimentar pelo menos 1 bilhão 830 milhões de reais.
11: Olha, isso aqui tá muito bom, isso aqui tá bom demais. Olha que dá pra quem entrar, mas quem tá dentro não sai, pois é.
10: A festividade promove o resgate histórico da cultura através do forró, das quadrilhas, do artesanato e da culinária à base do milho, ao mesmo tempo em que gera milhares de empregos no turismo local, atraindo nesse 2026 mais de 8 milhões e 200 mil pessoas, levando-se em consideração a expectativa de público das principais cidades envolvidas. Afinal, deve-se unir o útil ao agradável. Em um ano de Copa Mundial, bom mesmo seria então fechar o ciclo junino com a sexta estrela, para o céu do Brasil ficar ainda mais lindo.

0: com sonorização de Everton do Carmo, do Recife, Mário Neto.
1: Ai, que delícia essa época. Nossa, Mauro, eu sou fã, viu? Já fui em tanta quermesse por aqui. Você gosta?
2: Eu gosto muito das músicas, tem músicas sensacionais. E eu gosto do clima, assim, tal. Não sou, assim, um maluco por festa junina, não. Mas vou, também vou pra... Também tem festa na escola dos meus filhos, né? Então, assim, a gente sempre tá comparecendo. Eu curto.
1: Ah, não, das pequenas às enormes aqui em Brasília, eu acho que eu bato ponto, viu? Vou carimbando o passaporte em todas elas. Porque de igreja, escola, as grandes que acontecem aqui nos clubes, olha, eu adoro o clima, principalmente a comida, a música também é uma delícia, né? A gente fica assim,
2: gosto
1: ó,
2: das músicas.
1: Dançando, mesmo sem querer, minha gente. Então chegou essa época, por mim a gente já emenda logo no carnaval do ano que vem também, tá? 6h48, vamos deixar o clima junino de lado, porque também tá chegando essa outra data, né? Dia dos Namorados, é amanhã, sexta-feira, e tá prometendo aquecer a economia paulista. Uma pesquisa do Sebrae de São Paulo aponta que cerca de 350 mil pequenos negócios devem ser beneficiados pelas vendas aí dos românticos, os namorados românticos que presenteiam, né, os seus companheiros, suas companheiras. A Dani Rivas, de São José dos Campos, tem mais informações.
3: O Dia dos Namorados deve impulsionar as vendas dos pequenos negócios no estado de São Paulo. Segundo uma pesquisa do Sebrae, cerca de 352 mil empreendimentos entre microempreendedores individuais e micro e pequenas empresas devem ser beneficiados pela data. E os itens mais procurados são roupas, produtos de cuidados pessoais, como perfumes e cosméticos, além de chocolates e doces. E metade dos entrevistados pretende gastar pouco mais de R$240 por presente. E na hora da escolha, a qualidade, o preço e as promoções estão entre os principais critérios. O estudo mostra ainda que as redes sociais aparecem entre as principais fontes de pesquisa antes da decisão de compra, com destaque para o Instagram e para o TikTok. E o Pix deve ser a forma de pagamento mais usada. Além do comércio, o setor de alimentação também deve ser beneficiado. Quase metade dos entrevistados pretende comemorar a data fora de casa, em restaurantes, bares ou pizzarias. Para o Sebrae, a data representa uma oportunidade importante para aumentar o faturamento, atrair novos clientes e também fortalecer os pequenos negócios em todo o estado. De São José dos Campos, Dani Rivas.
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2: Bora girar o mundo às 6 horas e 51 minutos. O noticiário internacional com o Camilo Mota. E, como sempre, Camilo, como temos falado aí nos últimos meses, mais notícias sobre a guerra entre Estados Unidos, Irã e Israel, com novos ataques por lá, pelo Oriente Médio, né? Bom dia para você.
5: É isso, Mauro. Bom dia para você, Stephanie, você que acompanha aqui o Jornal Nova Brasil. Você vai para Brasília, volta e a gente continua falando de guerra aqui, Mauro. O governo iraniano confirmou que atacou bases militares norte-americanas no Bahrein, Kuwait e Jordânia como resposta aos novos bombardeios ordenados por Donald Trump. O país persa declarou que esses ataques dos Estados Unidos estão minando as tentativas de acordo de paz. A Guarda Revolucionária também voltou a fechar totalmente o Estreito de Hormuz, que é a rota estratégica para o transporte global de petróleo, e disse que atingiu embarcações que tentavam atravessar a região. Bahrein e Kuwait disseram que interceptaram os alvos e a Jordânia informou que derrubou mísseis lançados em direção ao seu território. Todos esses ataques e troca de acusações acontecem no meio de um impasse sobre a questão nuclear iraniana, que ainda é o principal ponto desse acordo de paz que vem sendo negociado. O Conselho de Governadores da Agência Internacional de Energia Atômica aprovou também uma resolução apoiada pelos Estados Unidos e pelas potências europeias que exigem que Teerã forneça informações de estoques de urânio enriquecido e permita o acesso de inspetores internacionais. Para o Irã, essa decisão foi politicamente motivada e o país também declarou que está determinado a se defender, além de ter alertado que a decisão pode dificultar essas negociações em curso para ampliar o cessar-fogo e buscar a solução do conflito, ou seja, solução essa que parece estar distante.
1: Eita, Camilo, meu bom dia para você também, direto aqui de Brasília, para amenizar, né, o drama aí dos Estados Unidos com relação a esse conflito no Oriente Médio. Lá vem Copa do Mundo, né? Vamos amenizar o clima ou não, né? Ou não, porque tem muita coisa dando errado nesse Mundial também, a começar por essa política imigratória terrível dos Estados Unidos, que vem prejudicando também a imagem do Mundial. E Donald Trump decidiu que é ele quem bate o martelo, né? O detentor da bússola de quem são as boas e as más pessoas. As boas entram, as más, não.
5: É esse evento esportivo aí, né, de descontração e também celebração da paixão de muitos torcedores ao longo do mundo, mas isso só para quem os Estados Unidos quiserem, porque foi justamente essa declaração que o Donald Trump fez ontem após essas críticas sobre dificuldades enfrentadas por torcedores, jornalistas e também os integrantes das delegações estrangeiras para entrarem aí nos Estados Unidos. Trump disse que o governo dele trabalha para garantir que as pessoas certas entrem no país durante a Copa do Mundo de 2026. Por causa disso, a ONU pediu que Washington reavalie as práticas que possam afetar a dignidade e os direitos dos torcedores, profissionais de imprensa e dos integrantes aí das seleções. O clima de tensão também se reflete em outras decisões ligadas à FIFA. A Federação Internacional, né, do Futebol determinou que o Haiti mudasse o uniforme após considerar que a estampa com a representação da Batalha de Vertière, marco da independência no país em 1803, poderia ser interpretada como mensagem política. Lembrando que o futebol também é um grande palco aí político, né, onde as pessoas também podem dar as suas manifestações. Mas, segundo o regulamento da FIFA, essa mensagem política está proibida. O fato que é o maior evento do futebol mundial, que deveria estar sendo aí usado para inclusão, infelizmente está sendo usado aí para evidenciar ainda mais esse preconceito e também as divergências, né, políticas ao longo do mundo.
2: É a primeira vez que o país sede de uma Copa do Mundo está em conflito armado contra um dos participantes, né? A gente está falando de Estados Unidos e Irã. A gente também tem problemas diplomáticos e comerciais bastante sérios entre os três países sede, Canadá, Estados Unidos e México. Tem a questão das tarifas, tem a questão do Donald Trump, que já se referiu ao Canadá como o 51º estado americano, dizendo que iria anexar o Canadá. O próprio público americano tem um levantamento do Pew Research Center, que é um instituto de pesquisa bastante confiável nos Estados Unidos, dizendo que 66% dos adultos americanos estão pouco ou nada propensos a acompanhar o Mundial. Lá em Nova York, por exemplo, que é onde vai acontecer a final da Copa do Mundo, o pessoal está muito mais preocupado com a final do basquete americano, da NBA. Uhum. Lá o New York Knicks está a um jogo de conquistar o título. Quer dizer, é uma Copa diferente. A gente aqui pode curtir pelo aspecto do futebol, mas questões comerciais, questões geopolíticas estão determinando o andamento dessa Copa, com todas essas consequências que a gente comentou aqui.
5: E mais que isso, uhum, Mauro, também uma crítica aí da subserviência da FIFA, né, em relação aos Estados Unidos.
2: Total.
5: Principalmente por causa dessas medidas aí que estão violando bastante os direitos das seleções, né, que estão participando.
2: E o Papa também usou... Oi, diga, Stephanie.
1: Desculpa, só para complementar, ontem Gianni Infantino foi, inclusive, duramente questionado por um repórter da BBC, perguntando se ele, de alguma maneira, se sentia envergonhado, né, por isso tudo está acontecendo no país, se ele perdeu o controle da competição. A resposta dele, completamente evasiva, chega a questionar o repórter da BBC: olha, daqui a pouco a gente deve ter a Copa do Mundo Feminina acontecendo lá na Inglaterra, aí a gente vai ver como é que a coisa vai funcionar. Mas resposta de fato mesmo para a pergunta dura que foi feita, ele não deu, não. Sai ali pela tangente, tem coisa que a gente sabe, tem coisa que a gente não sabe. Um Gianni Infantino bem diferente do que a gente já viu, lembrando que foi ele próprio quem deu um prêmio simbólico de paz para o próprio Donald Trump.
2: E o Papa também usou o futebol, né, para criticar o individualismo. Ontem o Papa abençoou ali a Torre de Jesus da igreja da Catedral da Sagrada Família em Barcelona e usou o futebol ali também como um meio de criticar o individualismo.
5: Isso mesmo, Mauro. Ele estava nessa viagem, aliás, ele está nessa viagem à Espanha, onde o Papa Leão XIV celebrou essa missa na Basílica da Sagrada Família, que é lindíssima, aliás, e abençoou a torre central do templo projetado por Antoni Gaudí, hoje considerada a igreja mais alta do mundo. Para quem está acompanhando aí no YouTube, a gente tem umas imagens dessa celebração e também da cerimônia que aconteceu. A gente vê aí partes, né, do interior dessa torre, que é gigante também e fica no alto aí dessa basílica majestosa também lá em Barcelona. A cerimônia reuniu milhares de fiéis, autoridades espanholas e marcou os 100 anos da morte do arquiteto catalão, que está em processo de beatificação pela Igreja Católica. Em encontro com entidades sociais, o pontífice recorreu ao futebol para defender o espírito coletivo. Leão XIV afirmou que quem pensa que pode ser uma estrela, mas nunca passa a bola, deixando os outros de fora do jogo, provavelmente vai perder. O Papa também condenou o abandono de idosos, defendeu os migrantes e disse que perdoar não significa aceitar o mal, mas impedir que o ódio tome conta do coração. Claro, né? Uma mensagem direta aí também, claro, indireta por parte dele ao governo norte-americano, mas a gente entendeu o recado e fica aí essa mensagem também a respeito da Copa do Mundo.
2: Obrigado, Camilo. Bom dia para você, até amanhã. São 6 horas e 59 minutos e você segue aqui com muita informação no jornalismo da Nova Brasil.
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1: Feira, continuamos ao vivo para toda a nossa rede em São Paulo, Campinas, Ribeirão Preto, Araçatuba, São José dos Campos e Mococa, também Brasília, Recife, Salvador, João Pessoa, na região da Mantiqueira, no sul de Minas, e no Rio de Janeiro pela Nova Paradiso. É claro que a gente está aí na sintonia do seu rádio, mas estamos também na internet da forma que você escolher continuar nos acompanhando, tá? Dá para nos acessar lá no nosso site, no novabrasil.com, no aplicativo da Nova Brasil, ou também lá no YouTube, no nosso canal Jornalismo Nova Brasil, e como a gente gosta de ter você lá, tá? Nos fazendo comentário, participando, deixando o seu like também, seguindo o nosso canal, é sempre muito bom ter você aqui conosco. Já vamos chamar o Weber Lima, porque hoje é dia, hein, minha gente? A gente marca data, data chega, hoje começamos, Copa do Mundo, vem pra cá, Weber Lima, vamos falar de esporte.
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1: Essa Copa do Mundo num tripé, né, Weber? Hoje é o pedaço mexicano que começa, vai ter cerimônia de abertura. O pessoal costuma ter uma expectativa com relação à cerimônia de abertura, como se fosse aquela abertura olímpica, né, das Olimpíadas. Mas não é não, né, Weber? É uma cerimônia bem mais modesta, tem uma festa, tem um show, mas é algo bem menor. O que importa mesmo é bola rolando, e isso teremos. Muito bom dia.
3: Bom dia, Stephanie, bom dia, Mauro, bom dia, ouvinte da Nova Brasil, é isso mesmo, é menor, a festa é bem menor, né, que a das Olimpíadas. Hoje a gente tem o show da Shakira e outros artistas, né, que vão se apresentar no Estádio Azteca. Inclusive, o Estádio Azteca é o que terá a maior capacidade da Copa do Mundo, 80.824 espectadores, é a maior capacidade desta Copa do Mundo, passando até o MetLife Stadium, que é um pouquinho abaixo, é mais o, portanto, uma festa com grandes artistas e principalmente com a Shakira, né? A Shakira, que realmente é uma personalidade, uma cantora mundialada, estará abrindo esta festa na Copa do Mundo para uma partida que teremos um brasileiro em campo, né? O Wilton Pereira Sampaio, brasileiro que vai apitar, de Goiânia, vai apitar a partida entre o México e a África do Sul, com os assistentes Bruno Pires e o Bruno Bosquilha, também aqui do Brasil, portanto, um trio de arbitragem brasileiro. Eu costumo dizer aqui no Novo Brasil em Campo que os bandeirinhas perderam um pouco da sua, perderam praticamente, né, a sua funcionalidade no futebol, né, porque o impedimento agora você tem o VAR semiautomático. Bandeirinha agora serviu para ver alguma falta, mas que eles nunca costumam ir contrariamente à decisão do árbitro principal, e para ver se a bola saiu na lateral ou não, né? Porque agora o trabalho deles não tem mais relevância como tinha na questão do impedimento. E hoje um novo VAR também, um semiautomático espetacular, que vai dar para ver se a unha do jogador está maior ou não, dando condição de impedimento. Agora não tem mais erro com esse semiautomático. Portanto, a partir das 14h30, a festa lá no Estádio Azteca, e às 16h, a bola rola para o Grupo A, entre México e África do Sul. Hoje, México e África do Sul que fizeram, né, a abertura também da Copa do Mundo

0: bola de cristal lá do Novo Brasil em campo, 2-0 México. Acho que o México vence a África do Sul. Falando em outras seleções, viu, Mauro? Marrocos cortou 2 jogadores, viu? O Brasil vai enfrentar os marroquinos com sem dois jogadores importantes, né? Uhum. O Ex-Azulia, que a gente trouxe aqui, né, que ficaria 2 a 3 semanas fora, praticamente ia perder a Copa do Mundo. Ele que joga no Real Betis, né, da Espanha, foi cortado. E o zagueiro também, o Naïef Aguerd, zagueiro do Olympique de Marseille, também foi cortado. Entraram nas vagas o Marvane Sadani, do Al Fateh da Arábia Saudita, e o Amine Sbai, do Angers da França. Portanto, Marrocos perde uma peça importante para enfrentar o Brasil. O que eu achava que já seria mais tranquilo para o Brasil, está ficando ainda mais. Seleção brasileira que voltou aos seus treinamentos ontem, né, e tá bem claro, viu, Mauro e Stephanie, que vamos de Danilo e Alexandro nas laterais, Matheus Cunha retornando à frente, o Lucas Paquetá ganhando a vaga do Luiz Henrique. Hoje temos treinamentos, né, hoje o Alisson vai conceder entrevista coletiva e logicamente vai ser questionado por esse ciclo do Alisson, que não foi muito bom, e mesmo assim ele permanece na Copa do Mundo. Fato inédito, né? Se repetem os três goleiros da última Copa do Mundo, mostrando um pouco da falta de renovação, né? Uhum. Na seleção brasileira, até no número de remanescentes. O Brasil é uma das seleções que tem mais remanescentes na Copa do Mundo, só perde ali para a Argentina, que vai com 17, o Brasil vai com 15 remanescentes da Copa passada.
1: É isso, é uma Copa também que vai marcar o fim da era aí de dois craques gigantes mundiais, Lionel Messi e Cristiano Ronaldo. Acho que dessa vez, né, o Messi está com 38 anos, o Cristiano Ronaldo está com 41. Acho que essa é realmente a última Copa dos dois, a última oportunidade que a gente vai ter de vê-los em Copas do Mundo, né, Weber?
0: É, velho, eu não sei com o Cristiano Ronaldo, meu irmão.
1: Nunca se sabe.
0: Nunca se sabe.
1: Próxima Copa, 45 anos, né? De repente até dá. É.
0: E ainda em Portugal, né, Mauro?
1: Portugal,
0: Espanha e Marrocos, aí a gente vai ter uma Copa completamente diferente. Dizem, né, que uma Copa com mais seleções ainda, e vamos ter jogos no Paraguai, Uruguai, Argentina, para celebrar aí os 100 anos de Copa do Mundo. Mas olha, do Cristiano Ronaldo, eu continuo em dúvida, viu, se ele tá não certo. Vai tentar mais uma Copa do Mundo. Agora, que é certeza, o Messi e o Neymar são as últimas. E outra, hein, Mauro, se Portugal e Argentina ficarem primeiro nos seus grupos, teremos um jogo de quartas de final, uma decisão de quartas de final entre Argentina e Portugal. E do outro lado, nesse mesmo lado da chave, né, Brasil e Inglaterra, se todo mundo ficar em primeiro, pelo menos é o que todo mundo acredita. E do outro lado da chave ficam Espanha e França para semifinais, que também do outro lado vai ficar muito difícil de Espanha e França com as seleções que tem não chegarem às semifinais, né? É, e só para fechar, né, Mauro, essa Copa do Mundo vai marcar um futebol mais dinâmico, porque teremos punições a quem fizer cera, né, para cobrar o lateral, tiro de meta 5 segundos, e substituição de jogadores 10 segundos para o atleta sair de campo. Se não sair, fica de fora por 1 minuto, o time fica com 1 a menos por 1 minuto, então a gente vai ver um outro futebol mais dinâmico nessa Copa do Mundo, Mauro e Stephanie.
2: Ai, vejamos. Hoje começa tudo. Obrigada, Weber. Amanhã a gente conversa mais.
0: Valeu. Às 5h30 tem o Nova Brasil em campo. Até lá. Tchau.
1: Valeu, Weber. 7h12. Agora tem entrevista para você.
3: Entrevista.
1: A Caixa Econômica Federal deve alcançar neste mês a marca de R$1 trilhão em créditos imobiliários ativos. O banco também vai lançar hoje, com o governo federal, um fundo de investimentos estimado em R$1 trilhão e 200 milhões para facilitar a venda e o aluguel de imóveis da União que não servem mais para uso da administração pública. Numa entrevista exclusiva à Nova Brasil, eu conversei ontem com o presidente da Caixa, Carlos Vieira, que também falou sobre a modernização digital do banco.
3: E a gente recebe aqui nos nossos estúdios de Brasília o presidente da Caixa Econômica.

0: Econômica Federal, Carlos Vieira. Presidente, obrigado por nos atender.
1: Obrigado pelo convite. E aqui estamos na Nova Brasil, né? Uma audiência muito, muito especial em todo o Brasil, e ficamos à sua disposição para as informações sobre a Caixa que fizerem necessário.
0: Eu sei, eu olhei na sua agenda, a gente está sempre de olho em agendas, e a gente sabe que hoje o senhor tem uma agenda no Ministério da Gestão.
1: É, nós temos, de fato, uma agenda importante, vai ser um anúncio feito pela ministra Esther, que envolve a Caixa Econômica. Eu acho que é um assunto que a sociedade vai gostar muito, mas eu vou deixar para que a própria ministra faça esse anúncio e a gente participa junto com ela.
0: Vai ter coisa de interesse coisa da sociedade?
1: Coisa muito importante para a sociedade.
0: Em que setor, assim, só para a gente...
1: É no setor que envolve as expertises da Caixa, dentre elas o setor imobiliário.
0: Muito bem. O senhor tem dito que esse ano, que 2026, é o ano da modernização da Caixa. O que, isso quer dizer?
1: Na realidade, já tem sido o ano da modernização da Caixa, né? A Caixa passou por um processo de algum tempo de estagnação, sem se atualizar tecnologicamente. Desde a nossa chegada, uma das tônicas nossas tem sido o processo de modernização da empresa. E esse ano, inclusive, recebemos no dia de ontem uma notícia de que a Caixa recebeu um prêmio internacional que vai ser entregue em Singapura, uma instituição dedicada à verificação das empresas bancárias no mundo inteiro. Ela verifica em 185 países, e a Caixa, no que a gente chama do sandbox nosso, nosso sistema de modernização, pela primeira vez um banco público no Brasil recebe um reconhecimento internacional dessa magnitude. Vai ser entregue em Singapura no mês de setembro desse ano.
0: Agora, para o cliente e para quem usa os serviços da Caixa, o que essa modernização vai estar mais aparente?
1: A Caixa hoje é um banco que você não precisa usar mais o cartão físico para fazer suas transações. A biometria já permite que você faça essas transações. Nós temos uma jornada de abertura de conta extremamente ágil. Hoje, dá um dado para você aqui. No primeiro trimestre de 2026, a Caixa abriu 5 milhões de contas digitais, e partes, inclusive, significativas dessas contas foram abertas por jovem, algo em torno de 45% dessas contas.
0: Isso no aplicativo?
1: No aplicativo. Então, a Caixa hoje é o banco do aplicativo. Hoje, todos os serviços da Caixa são disponibilizados pelo aplicativo. E aí, nós vamos finalizar essa jornada, essa onda de modernização da tecnologia digital da Caixa, agora no segundo semestre de 2026, juntando todos os aplicativos que nós temos num único aplicativo, que tecnicamente se chama Super App. Então, nós estamos nessa fase, agora no segundo semestre nós concluímos essa fase, e aí definitivamente se pode dizer que a Caixa chegou de vez ao mundo digital.
0: Agora, tem sempre aquele cliente que gosta de agência, que gosta de tomar um cafezinho ali com o gerente, a Caixa está presente no Brasil inteiro. Essa digitalização da Caixa, ela vai, de alguma forma, permitir com que essa pessoa continue indo às agências? As agências vão continuar funcionando? Qual é o planejamento para agências?
1: Nós vamos fazer aqui criar um neologismo aqui, uma palavra nova, né? Fisital, né? Físico e digital. Então, a Caixa é um banco físico, mas também é um banco digital. Hoje nós temos os bancos que só são bancos digitais, que não têm agência. Temos os bancos que têm agência, que estão no processo também de modernização, mas a Caixa está no processo avançado. Só que a Caixa é um banco social. E no nosso papel de banco social, nós definimos uma política de rede física pela qual, onde você tem 100 mil brasileiros e não tem uma agência bancária, ali a Caixa tem que estar presente. Então, essa política de expansão da Caixa, ela continua. É tanto que praticamente nós não fechamos agências, nós estamos transferindo agências. Por exemplo, então um dado concreto aqui de Brasília. Aqui nesse centro onde nós estamos, né, coração de Brasília, aqui nós tínhamos quase 8 agências da Caixa. Nós fechamos 4 agências, fizemos fusões. Não houve perda de qualidade dos serviços, até pela proximidade que temos aqui no centro de Brasília. Só que essas agências fechadas aqui, nós estamos abrindo em outras fronteiras do país que precisam aí sim ter banco físico. E a Caixa, pelos serviços que ela disponibiliza para o governo do Brasil, para a população, ela precisa estar fisicamente presente. Então, nós não interromperemos o nosso processo de agências físicas.
0: Isso leva em conta também a população de mais idade. A gente sabe que a população do Brasil está envelhecendo, as pessoas estão vivendo mais e muitas dessas pessoas são clientes, são usuárias dos serviços da Caixa. É pensando também nesse tipo de público?
1: Também nesse público, mas além desse público, nós temos todo um processo de serviço disponibilizado pela Caixa que atinge a população mais vulnerável desse país. Então, nós temos serviços adicionais, como transferência de recursos do governo federal, feito pela Caixa, do governo do Brasil, como o Gás do Brasil, que é a Caixa que transfere. Nós temos a Bolsa Família, nós temos uma série de outras operações vinculadas à necessidade, muitas vezes, da presença física das pessoas, e isso faz com que a Caixa mantenha essa estrutura de agências físicas que ela tem.
0: A Caixa também está entrando muito na questão do microcrédito, né? Como é que tem sido essa experiência?
1: Experiência, há cerca de um ano a Caixa começou com essa experiência. É o banco hoje que tem uma extensão para o microcrédito abrangendo todo o país.
0: Mas... Desculpa interromper, mas só para as pessoas entenderem em casa, o que é exatamente o microcrédito?
1: O microcrédito é uma operação voltada para a população que está naquele limite do empreendedorismo, entrando no mundo do empreendedorismo, e a Caixa tem essa opção por essa população também. Nós somos o único banco que tem uma conta digital para o micro e pequeno empresário. Então ele chega na Caixa, ele já pode abrir a sua conta digital, não precisa nem fisicamente na Caixa. Ali ele já estabelece alguns limites iniciais de operação. Nós temos mais de 100 milhões de contas abertas, mais de 100 mil contas abertas com essa característica, né? Estamos numa fase de expansão dessa conta, mas temos uns outros serviços agregados a essa necessidade da população que é economicamente ativa, mas que não tem ainda uma renda suficiente para estar num patamar de ser uma pequena empresa e precisa, enfim, de um apoio de um banco com as características da Caixa.
0: E isso são empréstimos de que valor que a gente
1: está
0: falando?
1: Eu vou dar o exemplo do empréstimo que nós destinamos à agricultura familiar. A agricultura familiar, quem é beneficiário dessa operação é a família brasileira que trabalha na agricultura familiar, que tem renda até 50 mil reais. Então, assim, principalmente com atuação por conta dos fundos constitucionais no norte e no centro-oeste do país, a Caixa disponibiliza um crédito para essas famílias com taxa de juros que vai de 0,5% ao ano e com um rebate no pagamento das suas prestações, desde que tenha pontualidade. Então, isso tem sido um sucesso absoluto. Uhum. Nós temos estendido outras operações de crédito da Caixa. A Caixa, esse ano, pretende colocar 3 bilhões de reais no crédito. E eu faço a conta aí, 3 bilhões, uma média de 10 a 12 mil reais por famílias. Nós chegamos acima de 600 mil famílias beneficiadas com essa operação. Então, assim, é uma operação que nós começamos esse ano, é uma operação digital e tem tido muito, muito êxito na sua consecução.
0: O senhor fala muito dessa questão da Caixa ser um banco que tem uma função social muito forte. O senhor está dando vários exemplos disso. Ao mesmo tempo, a Caixa é um banco, precisa apresentar resultado. Como é que se equilibra isso?
1: Se equilibra exatamente quebrando a compreensão, né, de que um banco público não pode dar resultado. Caixa tem crescido nos seus resultados. Tivemos um resultado expressivo no ano 2025. Continuamos com esse crescimento no ano 2026. No ano 2025, demos quase 15 bilhões de lucro. Esse ano nós projetamos algo em torno de 16 bilhões de lucro, com crescimento constante nos resultados. Se nós compararmos o resultado do primeiro trimestre de 2026 com 2025, a Caixa cresceu ali em torno de 23%, entre 23% e 25% sob a base que fez de resultado no quarto trimestre de 2024. Isso demonstra que um banco social, um banco que tem essa vocação, ele também pode ser um banco que gere resultado, e esse resultado da Caixa, ele tem uma característica diferenciada, porque nós como somos um banco 100% público, parte disso é destinado ao Tesouro, né? Tesouro enquanto representante da União, né? Na forma de dividendos. Parte disso a gente transforma em retroalimentação do sistema financeiro, e a Caixa é o banco que pratica as menores taxas desse país em qualquer que seja a operação. Se for para o microcrédito é assim, se for no crédito ao trabalhador, que é uma operação nova que o governo do Brasil começou a fazer, né? Nós temos hoje uma expansão enorme nessa operação em todos os bancos envolvidos, mas a Caixa é o banco que pratica as menores taxas, se for na habitação da mesma forma, enfim, isso conota de que um banco público, ele pode fazer também um papel de um banco de mercado, mas que ele tenha essa atenção com a taxa de juros.
0: A gente está conversando aqui na Nova Brasil com Carlos Vieira, presidente da Caixa Econômica Federal. O que que dá mais resultado para a Caixa? Que produto ou que linha de atuação que traz os melhores resultados para a Caixa?
1: Olha, eu vou transformar isso no propósito da Caixa. A Caixa tem como propósito transformar a vida das pessoas. Se a Caixa transforma a vida das pessoas, o lucro ele é um elemento subsidiário às nossas operações. Então, a gente tem um elenco, a Caixa trabalha, eu sempre digo uma coisa, que assim, de manhã você pode estar conversando com um grande empresário de qualquer segmento, disponibilizando, muitas vezes isso já aconteceu de fato real, tanto que os fatos relevantes podem ser resgatados e ele levanta lá. Caixa negocia uma debênture de R$1 bilhão. No final do dia, ele está distribuindo o gás do Brasil. Então, assim, passando pelo pé de meia, passando pelas operações de consignado, então você tem um mix, né? Ou seja, uma condição diferenciada. Eu sempre digo que o bancário, aquele que trabalha na Caixa, né, ele tem uma capacidade diferenciada, porque a Caixa é um banco que atinge de forma transversal toda a sociedade brasileira. Então, quem é um empregado da Caixa, ele tem condição de atuar no mercado de capitais, de distribuir programas do governo do Brasil, de fazer habitação, de fazer o consignado, de fazer o crédito ao trabalhador. Então, é uma ampla gama de produtos que a Caixa tem.
0: Um banco público que dá resultado. Num cenário que a gente viu agora recentemente do que aconteceu aqui em Brasília com o BRB. É um exemplo de que pode dar certo, de que bancos públicos podem cumprir a sua missão e dar resultado enfim, cumprir sua missão com a sociedade?
1: A Caixa tem um banco que tem 165 anos de existência. E na sua história, ela tem cumprido o seu papel ao longo desse tempo todo, né? Já começamos a pensar em um banco que tem 2 séculos de existência. É um banco que tem uma extrema governança, compliance, acompanhamento. Nós somos fiscalizados por todos os órgãos de fiscalização do Brasil que estão dentro da Caixa Econômica. Nós temos as chamadas linhas de defesa, primeira linha de defesa, segunda e terceira linha de defesa. A Caixa é um banco, né, que tem toda essa característica. É um banco que tem um ativo, né, os maiores ativos, se eu olhar para os bancos no mundo inteiro, um banco que tem um ativo próximo a R$4 trilhões. Nós estamos fazendo, e também em primeira mão, vou dar essa notícia aqui a vocês, nós estamos comemorando agora em junho a marca de R$1 trilhão de crédito habitacional concedido ativos, não estou falando daquilo que a gente encerrou.
0: É o que está ativo.
1: O que está ativo. Nós vamos ter uma carteira de R$1 trilhão de crédito concedidos. Então, isso é muito significativo do ponto de vista do que representa a Caixa. E aí fica aqui, aproveitando a audiência da Nova Brasil, uma saudação aos empregados da Caixa. A Caixa tem, para mim, de forma destacada, os melhores quadros dos quadros bancários entre os bancos do Brasil. Recentemente nós recebemos um prêmio internacional, nós fomos receber esse prêmio em Nova York, que é um prêmio destinado, construído por uma fundação privada americana, às melhores captações internacionais. E a Caixa, no ano de 2025, fez a melhor captação na categoria do chamado Social Bond, dentro dos para o mercado da América Latina e do Caribe, né? Então, foi um momento muito especial, um prêmio recebido pelos colegas lá na Bolsa de Valores de Nova York, e que conota, de novo, né, um banco que tem essa característica. Nós, o ano passado, né, fizemos um follow-on da nossa empresa de seguridade, foi um sucesso absoluto. Então, demonstra de que a sociedade brasileira compreende o papel da Caixa e o mercado internacional começa a perceber a Caixa como um grande ente que pode ser uma ponte para que o capital internacional também chegue no Brasil.
0: Carlos Vieira, presidente da Caixa Econômica Federal, muito obrigado pela entrevista. Volte sempre aqui à Nova Brasil.
1: Obrigado pela oportunidade. Sucesso para todos vocês.
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3: 7h28, seguir girando com os nossos repórteres. A gente pousa aqui na Capital Federal para te contar que a Comissão de Constituição e Justiça da Câmara dos Deputados aprovou ontem a redução da maioridade penal, dos 18 para 16 anos de idade. Esse texto foi aprovado por 44 votos a 18 e agora segue para uma comissão especial. Stephanie Ferreira, aqui da Capital Federal, tem mais informações. Bom dia.
4: Muito bom dia, Stephanie, Mauro, ouvinte da Nova Brasil. Exatamente. Aconteceu essa votação ontem na comissão da CCJ, na Câmara dos Deputados. A proposta, ela ainda não está valendo. A CCJ analisou apenas se o texto pode continuar tramitando. Agora, o presidente da Câmara, Hugo Mota, deve instalar uma comissão especial para discutir a PEC. Depois, o texto ainda precisa passar pelo plenário em 2 turnos. E, para ser aprovado, precisa de pelo menos 308 votos em cada votação. Só, então, segue para o Senado. Mas, lembrando aqui, Stephanie, rapidamente, que essa discussão, ela não é nova no Congresso. A proposta original foi apresentada em 1993, ou seja, tem mais de 30 anos. Desde então, o texto teve idas e vindas. Ganhou muita força em 2015, quando Eduardo Cunha presidia a Câmara. Naquele ano, os deputados aprovaram um texto mais restrito para crimes graves. Só que a proposta travou no Senado. Em 2019, voltou a ser debatida na CCJ, mas não chegou ao plenário. E no fim, em 2022, acabou arquivada ao fim da legislatura. Agora, essa PEC volta ao centro da discussão, né? É ano eleitoral, então pauta de segurança pública tem grande peso, mas ainda tem um longo caminho no Congresso, Stephanie.
3: É ano eleitoral, exatamente. Obrigada, Stephanie Ferreira. E falando em ano eleitoral, tudo isso mexe muito no nosso cenário político. Vamos conversar com o Diego Amorim sobre tudo isso também.
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3: E hoje, Diego vai nos trazer alguns pontos altos, ou talvez não tão altos assim, sobre a nova rodada da pesquisa da Quest, que foi divulgada ontem. A gente trouxe quentinha aqui para o nosso ouvinte, Diego. Queremos te ouvir também sobre esse assunto. O que, que você destaca desses números para a gente? Bom dia.
5: Bom dia, Stephanie. Bom dia, Mauro. Bom dia, ouvinte da Nova Brasil no país inteiro. De maneira bem objetiva, eu trago o termômetro das campanhas diante dessa nova rodada da pesquisa Genial Quest, divulgada ontem. Do lado do presidente Lula, obviamente, muita euforia. Já se volta a falar em possibilidade de vitória do atual presidente candidato à reeleição em um eventual primeiro turno, uma eventual vitória em primeiro turno, mas há também aqueles bombeiros que diziam, calma, nada de salto alto, vamos devagar, vamos continuar trabalhando, vamos fazer o nosso trabalho e vamos seguir a nossa vida. Do lado do Flávio Bolsonaro, publicamente, Stephanie, há um esforço para minimizar esse resultado de ontem, para dizer que as pessoas ainda estão pensando em Copa do Mundo, que só vão pensar em eleição daqui a um tempo, que na margem de erro a diferença não está tão grande, que dá tempo de virar, que o Flávio estará no segundo turno e no segundo turno terá apoio de Ronaldo Caiado, de Romeu Zema, e que o jogo ainda está aberto. Mas nos bastidores é óbvio que há uma sensação de desânimo e de desestímulo à candidatura do Flávio Bolsonaro, pelo menos nesse momento. Renan Santos, candidato do Partido Missão, pré-candidato do Partido Missão, é a grande força política, a grande surpresa dessa eleição. Está consolidado, ao que tudo indica, nas pesquisas, ali em terceiro lugar, empatado com Ronaldo Caiado, à frente de Romeu Zema e de Aécio Neves. O Renan Santos diz que ele não é uma terceira via, que ele é uma nova força política que não tem nada a ver com terceira via, que terceira via é coisa do Centrão e que ele é outra coisa. Há uma expectativa de que até o início da campanha o Renan Santos chegue a 10 pontos, a 10% das intenções de voto, expectativa que eu digo da pré-campanha do Partido Missão. E para concluir, nas candidaturas de Ronaldo Caiado e de Romeu Zema, que não decolam até aqui, há uma avaliação de que toda essa crise do Flávio Bolsonaro com o Daniel Vorcaro acabou atingindo não só o Flávio Bolsonaro, mas toda a direita, e de que nesse momento é hora de comer quieto, como dizem os mineiros, de ficar na moita, de submergir e de esperar essa onda toda passar, e se é que vai passar. Porque tem muita gente que aposta que tem mais coisas para surgirem em relação a Flávio Bolsonaro. Devolvo para vocês, Stephanie e Mauro, para vocês dois, dizendo que mais uma vez e sempre quem vai decidir a corrida presidencial deste ano serão os chamados eleitores independentes. Aqueles que não estão nem aí para Lula, aqueles que não estão nem aí para Bolsonaro, que diferentemente de mim, da gente aqui, não gosta de política, não entende de política, não quer saber de política, tem ojeriza política e é um eleitor fluido, volátil, que hoje está no Lula, amanhã está no Flávio, amanhã está no Flávio, depois volta para o Lula, não tem ideologia e mais uma vez é esse eleitor que vai decidir a eleição. Até amanhã, coragem, Stephanie Mauro.
6: Obrigado, Diego. Obrigado, Stephanie. Diego. Bom dia para você também.
3: Valeu, Mauro. Até...
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10: 7:35. Excelente quinta-feira para você. Hoje, dia 11 de junho. Aqui, Rio de Janeiro. Aqui, 89,5. Essa é a Nova Paradiso FM, um sucesso atrás do outro. E esse é o Redação Paradiso, começando com as notícias que você precisa. Muita música boa e o que mais vier. Vamos lá para a nossa redação. Sérgio Leão, beleza? Bom dia.
11: Muito bom dia, Genoate. Ouvintes ligados aqui no Redação Paradiso. Vamos juntos, quinta-feira, já com cheirinho de Copa do Mundo. E também hoje, na edição, você vai ficar sabendo tudo sobre o mundo da saúde com a nossa Karen do Couto, detalhes sobre a nossa economia com o nosso Gradilone e também o mundo do esporte nesse clima de Copa com o Theo Carvalho.
10: Vamos lá para o Centro de Operações da Prefeitura. Diga, Anderson, beleza? Bom dia.
12: Oi, Genoate. Muito bom dia. Bom dia para todo mundo sintonizado aqui na Nova Paradiso. Chove forte na área da Costa Verde, Angra dos Reis, Itacuruçá, Mangaratiba, chovendo forte, segundo o Alerta Rio, essa chuva tá chegando à capital e vai chegar nas próximas horas, né? Olha, o trânsito apresenta retenções lá pelos lados da reserva, Avenida Lúcio Costa teve um acidente grave envolvendo pelo menos dois carros. Quem segue do Recreio em direção à Barra, Avenida das Américas, é uma excelente opção. 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Eu volto já. Queijo Norte.
10: Beleza, 7:36. E aí, certinho, beleza? Vamos nessa, vamos pra luta, vamos pra vida. Bom dia, Rio. Bom dia, Brasil.

0: 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Bom dia.
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0: E o que temos no programa de hoje? Operação Mira, esquema de roubo e desmanche de veículos que acabou movimentando mais de 10 milhões aqui no Rio. Criadora da Lei Maria da Penha critica perdão à mãe de Henry Borel e afirma desserviço ao feminismo. Corretor é alvo de investigações da Polícia Civil por golpes em contratos de aluguel na Barra. Sob pressão de investigações, a Alerge desiste de ampliar verbas de emendas parparlamentares para R$1,5 bilhão. Ex-secretário de Saúde do Rio, Daniel Soranz, aciona Conselho de Ética da Câmara contra Marcelo Diniz após ofensas em plenário. Copa do Mundo está começando hoje com recorde de seleções, novas regras e tensões políticas. E uma manhã de céu nublado nessa quinta-feira aqui no Rio. Máxima prevista para hoje de 26 graus. Não há previsão de chuva. Nesse momento aqui no FM Hall, estamos ao lado do Aeroporto Santos Dumont, termômetro marcando 20, São Paulo capital 15, Brasília 17 graus. Você tem outras aí, meu caro Leão?
2: Tenho sim, Gigi. Ainda em clima de Copa do Mundo, essa Copa do Mundo, né, de 2026 está movimentada, começa oficialmente hoje, trazendo diversas novidades, entre aí, né, três locais diferentes, Estados Unidos, México, Canadá, e com isso, três cerimônias de abertura, eu te conto já já detalhes sobre isso, e mais, ontem Cazuza foi celebrado na 33ª edição do Prêmio BTG Pactual da Música Brasileira, te conto detalhes também dessa noite, aqui no Redação Paradiso.

0: Esse é Raimundo Fagner, Deslizes. Aqui na Nova Paradiso, 7:53. E além de nossas mães, meu caro Leôncio, quem está ouvindo esse programa?
1: Olha, quem está aqui junto com a gente é o Jonas Dantas, deixa eu ver aqui, a Maria Cristina, Rosaria Falcão, Lucinete Pedrosa, a Silvia Martins, o Elias Lopes e o Cláudio Souza, Luiz Cláudio de Souza, taxista. A gente já estende aí o nosso abraço também ao Luiz Cláudio e a todos os amarelinhos e motoristas de aplicativo, dando carona aqui para o Redação Paradiso, para a Nova Paradiso.
0: Abraço para todos, beijo, excelente quinta-feira, saúde para geral. Falar em geral, geral participando aqui do nosso show de prêmios. Gostei, ó, sincronizado sem a gente combinar. Né? Olha aqui, ó, até essa semana, amanhã, né? É, hoje é quinta, amanhã
1: é
0: nós temos...
1: Tá sincronizada.
0: O que que é?
1: É bom quando a emissora tá sincronizada.
0: Ah, mas isso é excelente. Olha, amanhã temos uma escova secadora da Mondial para presentear o seu amor. Dia 12 agora, amanhã.
1: É sexta-feira agora.
0: Amanhã, é dia dos namorados. É, pois é, você pode dar essa escova ou você pode usar essa escova. Ou você faz o que quiser com a escova. A escova vai ser sua. Se quando você atender o telefone amanhã, não disser alô, quem é, qualquer coisa assim. Tem que dizer Nova Paradiso. Um sucesso atrás do outro. E para você participar, ainda tem tempo. Como é que faz?
1: Só mandar para o nosso WhatsApp 998951895 a frase "Eu quero participar do show de prêmios", juntamente com o seu nome completo, e automaticamente você já está participando. E amanhã fica aí na torcida para que eu e Gigi e eu possamos estar ligando para você.
0: Eu, inclusive, uma vez usei uma escova similar, né? Eu não tenho mais. Até gostaria de ganhar essa escova, mas eu não posso participar. Porque se eu quisesse participar, eu ganharia a escova. Aí eu fiz uma escova, rapaz, mas eu botei um produto químico no meu cabelo. Nessa época eu era cabeludo. Botei um produto químico errado.
1: Eita!
0: Quando eu olhei no espelho, ele estava igual a uma chinchila. Você sabe o que é uma chinchila?
1: Sei.
0: Olha a cara dela, eu tava igual, coisa patética.
1: Elas são fofas.
0: Eu não perguntei nada pra você se elas são fofas, não são. E sabe quem faz penteado, que é uma barbaridade também?
1: Que susto, achei que você falou que ele parecia uma chinchila.
0: Ó, vou chamar.
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0: Ele, Anderson Ramos, sabia?
3: Faço cada um maravilhoso. E sabe o que eu uso? Gumex, meu amigo.
1: Meu Deus.
0: Meu Deus do céu.
1: Agora entregou a idade.
0: O Anderson Leão, uma vez eu fui gravar uma participação num filme. Era um filme de época. E eu tinha que passar brilhantina mesmo, de verdade, no cabelo. Cheirava tutti-frutti. Meu irmão, pra tirar aquilo do cabelo, são 5 dias e só sai com querosene, irmão.
3: Meu Deus do céu.
0: É um negócio, tô falando pra você.
3: É reflexo ainda, ó. Tá perdendo o cabelo por causa disso ainda. Não tem jeito.
0: Na época também tinha um outro negócio pra cabelo, um óleo. Essa tu pegou, Anderson. Que era um óleo. Eu não sei se ainda... Vão achar que eu tô fazendo propaganda? Não tô, não. É lembrança da década de 70. Chamava-se Glostória. Lembra disso?
3: Não lembro.
0: Você passava, saía com o cabelo brilhando o negócio.
1: O Anderson paga de gatinho, né? Eu gosto, ele paga de...
3: Não, isso aí eu não lembro. Gumex eu lembro. Isso aí eu não lembro.
0: Deve ser dali.
3: Deixa eu falar aqui do trânsito, meu amigo. Olha, quem tá pegando a Ponte Rio-Niterói agora vai ficar com cabelo em pé. Definitivamente, porque o trânsito está complicado no sentido Niterói. Teve um acidente agora há pouco, apenas danos materiais, ninguém ficou ferido. Pista sentido Niterói, na altura da reta do cais. O motorista perde tempo e vai encontrando retenções. Atenção, você motorista que segue do Recreio dos Bandeirantes, evite a Lúcio Costa, antiga Avenida Sernambetiba, no trecho ali da reserva. Rapaz, teve um acidente grave durante a madrugada, início da manhã de hoje. Olha, o trânsito segue parcialmente interditado. A Avenida das Américas é uma opção. E continua aquela chuva lá na região da Costa Verde. A chuva tá chegando pra Zona Oeste, ali na altura de Santa Cruz. Tá chovendo forte lá em Angra dos Reis, Paraty, Mangaratiba e Itacuruçá. 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Eu volto já já. Ok, Janote? Música.
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0: 8 horas em ponto e a Polícia Civil realiza na manhã de hoje uma operação para cumprir 10 mandados de busca e apreensão contra uma organização criminosa especializada em roubo de veículos, desmanche e venda de peças automotivas de origem ilícita. Segundo as investigações, o grupo movimentou mais de 10 milhões de reais em pouco mais de um ano. Durante as apurações, os agentes também apreenderam bens avaliados em mais de 200 mil com um dos suspeitos. A ação é realizada nos municípios do Rio de Janeiro e também em Nova Iguaçu. E a proposta para ampliar as emendas parlamentares na Alerj perdeu força e pode até resultar na suspensão dos repasses previstos para esse ano. É mesmo? Olha, o recuo ocorre em meio ao agravamento da situação fiscal do Estado e ao aumento da pressão por mais transparência sobre a destinação dos recursos. Inicialmente, os deputados estaduais discutiam elevar o valor das emendas em cerca de 200 milhões para 1,5 bilhão de reais a partir de 2027. É inacreditável. Em maio, no entanto, a proposta já havia sido revista. Nessa semana, parlamentares passaram a admitir também a possibilidade de suspender a execução das emendas previstas para 2026. Não, você tem que falar, eu que errei aqui. Diga.
1: Simbora falar de Carnaval 2027, Gigi, que já tá batendo na porta. Mais uma escola...
0: Já!
1: Mais uma escola decidiu seu enredo. A União de Maricá vai apresentar um enredo sobre Darcy Ribeiro no Carnaval do próximo ano. Anunciaram ontem o prefeito de Maricá, Washington Quaquá, que será aí o desfile de estreia da escola no grupo especial. Ele disse, né, abre aspas, minha gente, o Darcy Ribeiro sonhou um Brasil grande, justo e feito para o seu povo. Um Brasil que investe em educação, cultura e oportunidades. Que emoção vai ser ver a escola que sou patrono levar esse pensamento para Sapucaí, justamente na estreia do grupo especial, fecha aspas, disse aí Washington Quaquá. Darcy acreditava que o povo brasileiro era a maior riqueza, e é esse povo que vai desfilar na avenida com a União de Maricá. A Utopia Brasil é um convite para sonhar com um país melhor e lutar para construí-lo todos os dias, né? Então tá aí, boa sorte para a União de Maricá, que façam história na Sapucaí.

Essa é a Marina Lima, criança. Aqui na Nova Paradiso, 8 horas 10 minutos. 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
1: E a 23ª Copa do Mundo começa hoje, com recorde de seleções, sedes, jogos, dias de duração, estreando novas regras e envolvida também em tensões políticas sem precedentes. Pela primeira vez realizada em 3 países, né? A Copa do Mundo vai ser no Canadá, jogos no Canadá, Estados Unidos, México. Tem 48 seleções, 1.248 jogadores no total dos elencos, com 26 integrantes cada. São 16 estádios e 16 cidades-sede divididos entre os 3 países da América do Norte. 11 deles estão nos Estados Unidos, 3 no México e 2 no Canadá. Bom, e há 2 dias antes da estreia da seleção brasileira, sábado agora na Copa do Mundo, o Marrocos, o primeiro adversário do Brasil na competição, anunciou na noite de ontem que 2 de seus jogadores importantes estão fora do torneio. O zagueiro Naïef Aguer, do Olympique de Marseille, que sofreu uma grave lesão na virilha e uma fratura no osso púbico, e o atacante Abdé Ezzalzouli, do Real Betis, gostou da pronúncia? Que sofreu uma entorse moderada no ligamento colateral medial do joelho direito. Faça essa pronúncia. Tá aqui o nome. Não,
2: me recuso.
1: Aqui. Aqui. Vai lá.
2: Cadê?
1: Abdel, onde está Abdel? Vamos ver como é que está a sua pronúncia.
2: Onde está ele?
1: Aqui embaixo. Você que escreveu.
2: Abdel Ezzalzouli. Tá lindo.
1: Vai tu, vai.
2: Olha, uma hora dessa você querendo fazer isso comigo. Olha, é um absurdo, né? Simbora, falando ainda de Copa do Mundo, porque hoje tá todo mundo respirando esse momento festivo de Copa. A bola finalmente vai rolar, mas antes disso vai acontecer o quê? Muita festa. A Copa do Mundo, opa, que vai ter início hoje com um jogo entre México e África do Sul, lá na cidade do México, é o pontapé inicial para a 23ª edição do Mundial, que será realizada pela primeira vez em 3 países, além do México, nos Estados Unidos e também no Canadá. A competição segue até dia 19 de julho, reunindo um número recorde de 48 seleções. Com a Copa 2026, vai acontecer em 3 países, ou seja, vai acontecer o quê? 3 cerimônias de abertura, porque a gente gosta de festa. A primeira será na cidade do México, a partir das 2:30 da tarde de hoje. Vai ter quem? Shakira, a colombiana, vai apresentar Dai Dai, a música oficial da Copa do Mundo da FIFA 2026. É música essa que o clipe tem trechos aonde? No Maracanã, quando o Shakira esteve aqui no Projeto Todo Mundo no Rio, aproveitou, passou no Maraca e gravou trechos para esse clipe. Na sexta-feira amanhã é a vez dos Estados Unidos e do Canadá darem boas-vindas à Copa. E também nos Estados Unidos, por serão que um pouquinho mais tarde, a partir

0: das 8h30, acontece no estádio lá de Los Angeles, na sexta-feira aí, realmente o povo dando boas-vindas para a Copa do Mundo, vai ter também Anitta e Katy Perry.
1: Olha que coisa, em quantos eventos, e amanhã teremos aqui também para dar seu palpite, Gilda, a galinha vidente, né?
0: Pra... Ela vai palpitar no caso Brasil e Marrocos.
1: Brasil e Marrocos, evidentemente, a gente não pode ficar sem o palpite dela.
0: Ela acertou os dois últimos, né?
1: O último, não?
0: É o último,
1: o primeiro.
0: É. O segundo, né?
1: Bom, qualquer
0: Brasil,
1: coisa...
0: Brasil e Egito.
1: Se errar também, a gente assa a galinha.
0: Só se elas vier com mãe tomada. Que ela, a última vez, estava, né?
1: Ah, sim.
0: Tem que tomar banho.
1: Fazer o quê?

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2: Vai você, Anderson.
3: Tô por aqui, Janote. Olha, o trânsito ainda apresenta retenções no trecho da reserva. Atenção, você motorista que segue do Recreio em direção à Barra da Tijuca, evite a Avenida Lúcio Costa, antiga Avenida Sernão Betiba. Tem melhores condições daqui na Avenida das Américas, hein? Atenção, hein? O motorista que se desloca nesse exato momento em direção ao centro da cidade do Rio de Janeiro, saindo de Caxias, vai encontrando a antiga Kennedy em direção a Bulhões Marcial. Uma excelente dica, viu? Trânsito apresenta lentidão, tem problemas e dificuldade para quem segue em direção ao centro, utilizando a Washington Luiz em direção à Avenida Brasil. 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Eu volto já. Ok, Janote?
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2: 8h18, Karen, bom dia.
5: Bom dia, Janote. Eu sou o ouvinte da Nova Paradis FM. Você não precisa desintoxicar um corpo saudável. Consciência alimentar proporciona uma vida melhor, sem abdicar do prazer e sem precisar de dietas tirânicas. No Evangelho já se encontravam referências ao jejum e praticá-lo regularmente, especialmente quando surgem sinais de intoxicação que costumam acontecer junto com desequilíbrios e rompantes emocionais e em períodos de forte estresse, gerando acne, diarreias, inchaços, gastrite e dores de cabeça. Nesse caso, o jejum intermitente ajuda a desintoxicar a mente e o corpo, eliminando células deterioradas, mortas, e espairecendo também o emocional. Se você tem dúvidas e quer mais detalhes sobre o jejum intermitente, entre em contato comigo lá no @ Karen do Couto no Instagram. Tamo junto e até amanhã.
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1: 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Por falar em Cazuza, 8 horas 29 minutos, a cerimônia de entrega do 33º Prêmio BTG Pactual da Música Brasileira aconteceu na noite dessa quarta-feira no Teatro Municipal, localizado no centro do Rio. Nessa edição, a homenagem é dedicada ao cantor e compositor Cazuza e a apresentação ficou a cargo das atrizes Débora Bloch e Alice Wegman. Além da entrega dos troféus, o evento contou com uma série de apresentações em tributo a Cazuza. Grandes sucessos da sua trajetória, tanto à frente do Barão quanto em carreira solo, serão interpretados por artistas de diferentes gerações e gêneros musicais. Você foi lá, né? Gostou?
2: Sim, foi lindíssimo, inclusive cobertura completa dessa noite ontem, né? Inclusive com o tapete azul, né? Porque a gente costuma falar que premiações tem o tapete vermelho por conta, né, do patrocínio do BTG Pactual da Música Brasileira, junto com o Prêmio da Música Brasileira. O tapete é azul, grandes nomes da música passaram por lá. Inclusive, sabe quem falou com a gente, Gigi?
1: Quem?
2: Gilberto Gil.
1: Ah, mas que maravilha.
2: Maravilhoso, Gilberto Gil falou com a gente. Xande de Pilares, Daniela Mercury, Zélia Duncan, a jornalista Fátima Bernardes. Ó, a cobertura completa, você confere no Instagram da Nova Paradiso, novaparadiso.fm, cobertura lá completa dessa noite memorável, homenageando Cazuza, já quase 40 anos da sua partida, o legado dele permanece vivo, grandes apresentações, Seu Jorge cantando Brasil, Ney Matogrosso encerrou o evento lindíssimo cantando, né, Pro Dia Nascer Feliz, um clássico também do Cazuza, outros grandes artistas também se apresentaram, a cantora Ludmilla também cantou, homenageando, né, o artista Cazuza, cantando Exagerado, grandes nomes realmente da música passaram para esse palco e foram premiados também, né? Djavan ganhou como prêmio de MPB. No quesito samba, nossa Alcione maravilhosa ganhou, juntamente também com o Péricles no projeto Samba. Realmente uma noite inesquecível.
1: Muito bem. E a gente segue, são 8 horas 31 minutos. O secretário municipal de saúde e deputado federal Daniel Sorans protocolou nessa quarta-feira uma representação contra o vereador Marcelo Diniz, do PSD, no Conselho de Ética e Decoro Parlamentar da Câmara Municipal do Rio. Sorans informou ainda que pretende adotar medidas nas esferas civil e criminal. Horas depois, o vereador divulgou uma nota pedindo desculpas ao deputado. Em nota, o diretório estadual do PSD informa que, diante da gravidade dos fatos e na forma de seu estatuto, encaminhará o caso para a Comissão de Ética do Diretório Nacional do Partido para análise da conduta do vereador Marcelo Diniz. É isso? O que houve? Eu não estou lembrado disso.
2: A discussão, Marcelo Diniz, né, realmente deferiu palavras homofóbicas em relação ao ex-secretário de saúde aqui do Rio e atual, né, deputado Daniel Sorans, e ele automaticamente, né, vai entrar agora com esses pedidos e realmente um desrespeito e também a Câmara veio com essa nota também.
1: E tem mais alguma coisa?
2: Não.
1: Acabou por aí?
2: Acabou.
1: Tudo certo? Então a gente segue, né? Rumo ao Hexa.

0: Na época que essa começou a tocar, foi um sucesso danado. E a Rua Mordida de Amor aqui na Nova Paradiso 89,5, um sucesso atrás do outro. E todo mundo que participa hoje do Redação, para participar é falar o que você quiser, ou mandar seu nome completo, enfim, dar um oi, um tchau, um sorriso, alguma coisa meiga para nós que estamos trabalhando para divertir e informar Vossa Excelência. Todo mundo que participa do programa hoje está concorrendo a dois convites para Iupstar, a maior roda gigante da cidade e melhor vista da felicidade. Imagina você lá com seu amor, com a pessoa que você gosta. Enfim, olhando aquela vista da cidade lindíssima, na roda gigante, bonito, para levar um saquinho de pipoca também, né? É isso, dois convites para Iupstar. E quem está acompanhando nós outros, por gentileza, Lion?
1: Tu tá atacadíssimo hoje, né?
0: Tô tentando me animar, porque eu tô todo quebrado. Rapaz, eu vou te falar. Parte. Esse tempo frio, parte. Esse tempo gostando, frio, né? Eu fico com uma... Gostei. Fica com uma... Eu fico com uma dor nas costas, na articulação, no meu joanete. É uma coisa pavorosa.
1: Abrindo um parênteses aqui pro ouvinte entender a situação, se você quer rir junto, assim como o Gigi riu aqui nos bastidores, vai lá no nosso Instagram, @novaparadiso.fm agora, que tem uma galera maravilhosa cantando um clássico do Cazuza Exagerado ontem na cobertura do prêmio BTG Pacto da Música Brasileira. E quem que a gente coloca pra encerrar o vídeo? Milton Cunha cantando Exagerado juntamente com Xande Pilares, Daniela Mercury e outros artistas, e o Milton realmente tem aquele show à parte. Mas junto com a gente aqui acompanhando, tem o Elias Lopes, a Tânia Coelho, a Kátia Lopes, Marcelo Furtado, Marco Antônio Ávila, José Newton, Dimacena, Leandro Taveira, João Alexandre, e ó, tem gente aqui na torcida ainda também pedindo o trio, tá? Eu, você, Narciso e Suzana.
0: Pô, isso, em breve. Estamos dependendo de Narcisa, né? Mas o Narciso está aqui. O Narciso, bom dia.
1: Bom dia! Pra mim seria uma honra fazer o Redação junto com você e com a minha amiga Suzana Vieira, ela que brilhou na Record. Não, conte onde que ela é. Da Globo, maravilhosa.
0: Vai passear hoje de noite, Narciso?
1: Vou, eu e a Suzana.
0: E quem mais?
1: O Leão e o Janote.
0: E quem mais?
1: Não, vou deixar o Elcio em casa.
0: Não vai levar o Elcio dessa
1: vez? Não, vou levar só vocês.
0: Nós ainda vamos arrumar um problema com isso aí.
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0: Vamos lá, Anderson.
3: Por aqui, Janote, olha, tem um caminhão, aquele caminhão que pegou fogo mais cedo, continua saindo uma fumaça, os bombeiros permanecem no local, lá na Avenida Embaixador Abelardo Bueno, na Barra Olímpica, na altura da estação BRT, Redissara, em direção a Salvador Allende. O trânsito apresenta lentidão e tem problemas por ali. Falei agora há pouco da chuva na Costa Verde, ela já chegou na Zona Oeste, tá chovendo em boa parte de Campo Grande, Santa Cruz, e essa chuva vai estar chegando aqui na Zona Norte da cidade. Nesse exato momento, aqui no telão do Coro, o que a gente consegue observar é o trânsito lento da Avenida Brasil, ônibus quebrado na altura de Ramos em direção ao centro da cidade, motorista que segue em direção ao centro saindo da Baixada Fluminense, a linha vermelha, mesmo com lentidão, é uma boa opção na pista em direção ao centro, vai pegar engarrafamento na cabeceira do aeroporto internacional e da Maré até a chegada ao Caju. 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
1: Nova Paradiso FM 89,5 Rio de Janeiro, 8 horas e 54 minutos. Um corretor de imóveis é investigado pelas acusações de aplicar uma série de golpes em contratos de locação na Zona Oeste aqui do Rio. Proprietários e inquilinos afirmam ter sido enganados por André Luiz Ferreira, responsável pela administração dos imóveis. O delegado Alain Luchardo afirma que há pelo menos 17 registros de ocorrência relacionados ao corretor no estado. Segundo a investigação, os casos apresentam o mesmo padrão de atuação. E uma das protagonistas na formulação da Lei Maria da Penha e ex-presidente do Comitê das Nações Unidas para a Eliminação da Discriminação contra as Mulheres, a professora Silvia Pimentel, afirma que o perdão judicial concedido a Monique Medeiros, a mãe do Henri Borel, é descabido do ponto de vista jurídico e também um desserviço ao feminismo. Vai você, vai, Leôncio.
2: Olha, Gigi, a Polícia Militar realiza na manhã de hoje uma operação, uma incursão ali no Complexo da Pedreira, na região de Costa Barros, zona norte aqui da cidade. A Operação Barricada Zero visa combater roubos de veículos e cargas e devolver a mobilidade aos moradores da região. A ação é conduzida pelo Batalhão de Irajá, com equipes do Grupamento de Ações Táticas e Setor de Inteligência da Unidade de Apoio e Grupamento. Ali, então, realmente, cautela redobrada ao passar pela região.

0: Gal Costa, Aquarela do Brasil. Um sucesso atrás do outro. Nova Paradiso 9 e 2. Voltamos a falar do show de prêmios aqui do Redação. Essa semana, uma escova secadora da Mondial para você presentear o seu amor no Dia dos Namorados. Ou depois, né? Você pode ganhar amanhã. É, mas da manhã, de repente, você já recebe amanhã. Verdade. Olha aqui, para participar, a gente vai ligar para um número de telefone que estará aqui previamente cadastrado. Você não pode dizer alô, tem que dizer Nova Paradiso, um sucesso atrás do outro. Agora que você já comeu, explica pro pessoal. Como é que faz para participar do show de prêmios aí?
1: É uma exposição fora do comum. Só mandar sua mensagem pro nosso WhatsApp, 99-895-1895, com a frase "eu quero participar do show de prêmios", e automaticamente você já está participando. E quando Gigi e eu e Gigi ligarmos para a sua casa, não pode dizer alô, tem que falar o quê, Gigi?
0: Nova Paradiso, um sucesso atrás do outro. Essa semana, uma escova secadora da Mondial, na semana do Dia dos Namorados. Milhões de utilidades uma escova secadora. Diga uma. Diga uma.
1: Escovar, deixar o cabelo bonito.
0: Isso, fazer um antifrizz.
1: Um antifrizz.
0: Ou pode fazer um frizz.
1: Isso, não alinhar o bigode.
0: Isso, pode?
1: É, você pega quem tem aquele bigodão, né?
0: Ah, você é aquele que faz as curvinhas.
1: É, aquela beijo na novela de época.
0: Mas pega
1: vai queimar com certeza ali. Mas tem maluco pra tudo.
0: Eu não faria o bigode, não, mas enfim.
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0: Bora, Anderson.
3: Tô por aqui, Janote. Atenção, hein? Transolímpica, Taquara, Jacarepaguá. Acidente, caminhão e carro em direção ao Recreio dos Bandeirantes, na altura da estação BRT Transolímpica. O motorista perde tempo e vai encontrando retenções. No Itaiangá, acidente envolvendo ônibus e moto. Estrada da Barra da Tijuca, na Praça Senador Melo Viana, em direção à Barra da Tijuca. O trânsito está apresentando lentidão e tem problemas por ali. Continua naquela área, Avenida Engenheiro Carlos Carvalho, ali na Barra Olímpica, no sentido centro metropolitano em direção à Avenida Salvador Allende. Carro e moto bateram por ali. Trânsito lento e tem dificuldade. Durante a madrugada, mais um furto de cabos lá na Dom Helder Câmara, antiga Avenida Suburbana. Fiação arriada na via no sentido Caxambi. Motorista perde tempo nesse trecho. O pessoal da Light está trabalhando. 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
0: 9:05. E aí, Theo, bom dia.
5: Bom dia, Gianotti. Muito bom dia a todos. E hoje o nosso papo não poderia ser sobre outra coisa, pois a espera acabou e finalmente teremos o pontapé inicial da Copa do Mundo de 2026. Por volta das 14h30, no Estádio Azteca, na Cidade do México, começa a famosa cerimônia de abertura. Mas essa vai ser somente a primeira cerimônia, pois como teremos uma Copa do Mundo com 3 países sede, teremos 3 cerimônias de abertura nos jogos de estreia dos países sede. Às 16h, a bola finalmente vai rolar para México e África do Sul, que reeditam o jogo de abertura da Copa do Mundo de 2010, que foi sediada na própria África do Sul. Os mexicanos contam com o apoio de sua torcida para quebrar uma marca impressionante. A seleção nunca venceu um jogo de abertura de Copa, mesmo já tendo disputado 5. Já os sul-africanos vêm para tentar fazer história em busca de uma classificação inédita para a próxima fase. E por enquanto foi isso, Gianotti. Mais tarde eu tô de volta com mais informações.
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1: Nova Paradiso, 9:15, e sob a rígida política anti-imigração do governo de Donald Trump, os Estados Unidos vem negando vistos de turistas para torcedores que queriam ir ao país para assistir à Copa do Mundo de 2026. Na Argentina, um grupo desses aí barrados encontrou um consolo na tarde de ontem. Eles foram premiados com aparelhos de TV por uma marca de eletrônicos para assistir aos jogos em casa. A marca lançou uma promoção em que distribuiu TVs, as primeiras 100 pessoas que comprovassem a recusa de seus vistos americanos. E a Copa do Mundo, como você sabe, começa hoje, mas a competição já movimenta há dias em uma pequena rua residencial, numa das subidas do Morro da Conceição, no bairro da Saúde, aqui no centro do Rio. No entanto, a disputa lá não é medida em gols, mas em cliques. A bandeira do Brasil pintada nos 16 degraus da escada da rua Eduardo Jansen virou febre nas redes sociais e tem atraído dezenas de cariocas, turistas do Brasil e do exterior e até famosos ao local. A quantidade de visitantes animados criou uma fila diária para tirar uma foto. Nos fins de semana, a espera sobe para até 2 horas. Inacreditável. Diga, foi lá?
2: Ainda não.
1: Viu?
2: Oi? Não, vi imagens, já vi fotos.
1: É legal?
2: É bonitinho.
1: É.
2: Lembra a escadaria Celarão, só que com a nossa bandeira.
1: Sim, bacana.
2: Olha, simbora falar que a pesquisa Quest de junho divulgada mostra que o presidente Lula, pré-candidato à reeleição, abriu 6 pontos de vantagem sobre o senador Flávio Bolsonaro em uma simulação de segundo turno. No cenário desse segundo turno, Lula aparece com 44% das intenções de voto contra 38% de Flávio Bolsonaro. Em maio, os dois estavam tecnicamente empatados, com 42% e 41%, respectivamente. Entre os eleitores independentes, que representam cerca de um terço do eleitorado, o presidente passou de 29% para 37%, enquanto o senador recuou de 31% para 24%.

0: Uma história de amor da novela História de Amor de 1995 com o fanzine Nova Paradiso 925. E acompanhando a gente,
1: vários ouvintes aqui distribuindo carinho, mensagens super delicadas pra gente aqui no Redação Paradiso desta quinta-feira. Deixa eu mandar aqui um abraço.
0: Nossos ouvintes são educados, são pessoas maravilhosas, sensíveis. Quando eles não dão pedrada na gente, eles mandam beijos, não é assim a vida?
1: Exatamente, ó. Deixa aqui mandar um abraço pro Thiago Paes Leme, Elaine Lima Teodoro, Dalva Regina, cadê aqui? Deixa eu ver. Elias, José Henrique, César Ferreira de Oliveira, Ana Beatriz, cadê? Deixa eu ver mais gente aqui. Carlos Eduardo, Rosângela Ferreira e a Floripe Bastos. E também para Andréia Paz da Tijuca. Ligadinhos aqui no Redação Paradiso.
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0: 9 horas 26 minutos. Vamos lá para o Centro de Operações da Prefeitura. Nosso trânsito é ao vivo. Fala, Anderson.
4: 9 horas 26 minutos, quase 27. Meu amigo, o trânsito está complicado, hein? O motorista perde tempo e vai encontrando retenções. Transolímpica, Taquara, Jacarepaguá, altura ali da estação BRT Transolímpica, sentido Recreio, acidente envolvendo o caminhão e o carro de passeio. Está chovendo em vários pontos do Rio de Janeiro, muita cautela de dirigir, tira o pé do acelerador. Lá no Itaiangá tem acidente envolvendo ônibus e uma moto, estrada da Barra da Tijuca sentido Barra, na altura da Praça Senador Melo Viana. Ônibus e moto por ali, viu? E na Dom Helder Câmara, antiga Avenida Suburbana, a gente vem informando de um longo trecho de fiação arriada na via, reflexo de furto de cabos durante a madrugada. Isso aconteceu na antiga Suburbana, na altura de Del Castilho, em direção ao Caxambi. Equipes da concessionária Light no local, o pessoal da prefeitura trabalhando por lá, o trânsito já apresenta lentidão. 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Eu fico por aqui, já eu volto. Quem já note?
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0: 9:29, hora de economia. Gradilone, bom dia.
13: Bom dia, Janote. Bom dia, ouvintes da Nova Paradiso. Janote, no dia da estreia da Copa do Mundo, os investidores resolveram sair da retranca, tanto aqui quanto nos Estados Unidos. Os contratos dos principais índices americanos estão subindo no pré-mercado e as ações brasileiras estão com uma alta de quase 1% antes da abertura dos negócios em Nova York. O dólar está em queda. A moeda americana está cotada a R$ 5,162, uma baixa de 0,4% em relação à véspera. Os investidores resolveram olhar para o lado positivo do mercado. Estão esperando boas notícias na abertura de capital da SpaceX, empresa de Elon Musk, que deve realizar a maior abertura de capital da história do mercado, com cerca de US$ 75 bilhões. É muito dinheiro. A expectativa é que a boa aceitação de ações por parte dos investidores mostre que ainda há possibilidade de alta no mercado. Como o mercado tende a antecipar as notícias, já note, é por isso que as ações já estão subindo. Porém, é provável que haja uma certa volatilidade se as notícias não forem tão boas assim. É isso aí, meu caro. Um bom dia para você e para os ouvintes da Nova Paradiso. Até amanhã.
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1: Nova Paradiso, 9 horas 38 minutos. O governo do Rio decretou o dia 24 de junho como ponto facultativo parcial nas repartições estaduais públicas. A medida foi publicada no Diário Oficial. A Prefeitura do Rio já tinha anunciado que no município também será ponto facultativo em razão do jogo do Brasil na Copa do Mundo. Os órgãos da administração pública estadual terão expediente normal no período da manhã, com início das atividades às 8 e encerramento às 15 horas 3 da tarde. O decreto não altera o funcionamento dos serviços considerados essenciais.
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1: E a Arena Bangu inicia as comemorações de seus 3 anos com uma sequência de shows imperdíveis. Dia 20 de junho às 19h tem ela, Ana Carolina. Ana está celebrando 25 anos de carreira com a turnê especial 25 anos, um espetáculo emocionante com os maiores sucessos que marcaram gerações. Com uma trajetória consagrada, a artista conquistou o Brasil com hits como Quem de Nós Dois, Garganta, É Isso Aí, além de apresentações intensas e inesquecíveis. E como é que fica o tempo hoje? O pessoal tá reclamando aí que a gente falou que não ia chover. Não é a gente não, que a gente não tem equipamento para aferir previsão do tempo aqui. A gente faz um compilado de todas, né? Mas parece que já tá chovendo em alguns pontos da cidade. Diga lá, como é que fica?
3: Minha garganta estranha quando eu te vejo.
1: Fala sério,
3: vamos
1: deixa
3: lá.
1: De palhaçada.
3: Segundo o Sistema Alerta Rio, para hoje, quinta-feira, por conta da atuação de áreas de instabilidade, a previsão para a cidade do Rio é de quê? De nebulosidade variada, com predomínio de céu nublado. E sim, para a gente que quer chuva. Tem possibilidade de chuva fraca, a moderada, isolada. Agora no período da manhã, à tarde e à noite também. Os ventos estarão fracos a moderados e as temperaturas estáveis. Dia de hoje começou friozinho, 16, 18 graus. E a máxima de hoje permanece frio, hein? Não passa ali dos 25, 26. E tem sim chuva programada para hoje, segundo o Sistema Alerta Rio.
1: Não adianta olhar com essa cara, não faz mais que a sua obrigação, porque foi um ouvinte nosso que corrigiu e você foi o responsável.
3: Fui responsável.
1: Muito bem, então não adianta olhar com esse olharzinho, não, que eu conheço você muito bem.
3: O espelho do programa é montado muito cedo e eu não tô vendo.
1: Assume pra Marleninha, assume.

0: A última saideira do Redação de hoje, um sucesso atrás do outro. Gabriel Pensador, Festa da Música do Piniquim. Nova Paradiso FM 89,5, Rio de Janeiro, 5 para as 10. 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Obrigado pela tua participação. Equipe de promoção já entra em contato com você, tá bom? Dois convites para Yupstar, para Alderina Alves da Silva. Eu encerro o programa de hoje com Marta Medeiros. Ela diz o seguinte: se me perguntarem qual o sentimento que eu considero mais bonito ou mais importante, eu vou abrir um sorriso e dizer: o correspondido. Bom dia, Rio. Bom dia, Brasil.
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0: 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Valeu, gente bonita. Beijo. Eu sou Sérgio Janotti, estou indo embora. Eu volto amanhã às 7:30 da manhã com as notícias que você precisa. Muita música boa, aquela coisa toda. Senhor Zé Costa, meu caro Leão, já está aqui. E hoje é dia dele.
2: Oi. 114 anos de vida.
0: E usa um creme pra pele, que é uma coisa fantástica.
2: 70 anos de rádio.
0: Ninguém diz que tem 72 anos. Ah, sim, por favor.
3: Alô. Ah, sim. Eu aí.
0: A gente não devia, não, mas parabéns, felicidade.
3: Pela música parece que eu tô fazendo 12 anos, né?
2: Xuxa, canta, vai.
0: Olha lá, mas ele tá feliz. Trouxe
3: claro
0: a língua
3: que eu tô
0: de
3: feliz, claro.
0: Trouxe a língua de sol. Taninha trouxe o bolo, trouxe
2: Taninha
0: o bolo.
2: Tá aqui hoje. Taninha tá aqui hoje.
0: Muito bem, que maravilha. Vamos fazer o que hoje?
3: Hein?
0: Vamos fazer
3: eu,
0: o quê?
3: De agora até as duas eu vou trabalhar.
0: E depois? A rodada é sua
3: depois
0: hoje.
3: Depois eu não posso revelar.
0: O que você não pode revelar não seria para amanhã?
3: Não. Toda hora é hora, meu camarada.
0: Que pressão é essa?
2: Mas foi bonito.
0: Quem ouve acredita, né?
2: Foi falso, mas foi bonito. Vamos colocar Silvio Santos aqui para
0: meu caro Zé Costa, felicidades, tudo de bom.
3: Valeu,
0: saúde, sucesso.
2: Olha, saúde, Zé.
0: Você que acompanha o Zé todo dia aqui, de 10 às 2, pode mandar, enche aí esse WhatsApp de mensagem
3: para
0: ele ter que clicar em todas.
2: A gente faz isso. Olha, a gente foi abraçar, a gente falou aqui saúde. Acima, obviamente, de saúde, o Zé falou que é dinheiro e coisas que só adultos fazem.
0: Bom, isso a gente não pode dar.
3: Mas poder pode.
0: Não.
3: Poder pode.
0: Não, senhor. Aí é com você,
3: só,
0: meu amigo.
3: Só uma coisinha aqui, rapidamente. Você falou, mande bastante mensagem. Vamos deixar bem claro que esse tablet não vai ficar aqui no estúdio agora, tá? Senão o pessoal vai reclamar. Ele não respondeu,
0: rapaz,
3: minha mensagem.
0: Não tem jeito.
3: Bom, só vou deixar bem claro que não está
2: fugindo.
3: Aqui.
2: Comigo.
0: Eu já
2: tá
0: tinha
2: fugindo.
0: Que ter tirado essa música da Xuxa. Olha, tá tocando. O pessoal vai achar que a gente enlouqueceu. Zé, valeu.
3: Valeu.
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13: Da catapora ao herpes zóster. Durante a infância, muitas pessoas entram em contato com o vírus da catapora. Depois da infecção, o organismo controla o vírus, mas ele não é eliminado totalmente do corpo. Com a idade e o enfraquecimento do sistema imunológico, o vírus pode ser reativado e provocar o herpes zóster, que também é contagioso. Os principais sintomas são dores intensas, vermelhidão na pele e bolhas com líquido transparente, geralmente na região do tórax, pescoço e costas. Ao perceber os sintomas, é importante procurar um médico o quanto antes.
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3: Muito bom dia para você, são 10h03, quinta-feira, dia 11 de junho de 2026. Para você que hoje completa mais um ano de vida junto comigo, parabéns, saúde, felicidade, dinheiro no bolso, um abraço de toda a turma da...
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3: A gente começa hoje assim. É um sucesso atrás do outro, eu com você até as 14h.

Clássico de novela na Nova Paradiso, trilha sonora de Partido Alto, 1984, Espelhos d'Água com Dalto. Você ouve aqui na Nova

0: Domino Dancing Pet Shop Boys, você ouve na Nova Paradiso.
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0: Informações do trânsito direto do Centro de Operações da Prefeitura do Rio. Bom dia, Anderson Ramos.
2: Bom dia pra você também, Zé Costa. Muito bom dia pra todo mundo sintonizado aqui na Nova Paradiso. Quinta-feira chuvosa no Rio de Janeiro e de trânsito complicado no sentido centro, no túnel de Santa Bárbara. Teve acidente mais cedo no sentido centro da cidade. Tá deixando o trânsito ainda lento na saída da Rua das Laranjeiras, principalmente no trecho ali do Largo do Machado, reflexo na rua Pinheiro Machado. Quem segue da Zona Sul, nesse trecho, a Praia de Botafogo e a Praia do Flamengo são boas as opções nesse exato instante. 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Eu volto já.
0: Valeu, valeu.
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0: 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São 10h36. Você está curtindo um sucesso atrás do outro.
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0: Genesis.

Baby, I Love Your Way, sucesso do Peter Frampton. Versão aí com Big Mountain, você ouve na Nova Paradiso. Agora faltando 12 minutos para as 11, Djavan.

0: Ao vivo para Lamas do Sucesso, cantando Legião Urbana. Que país é esse, meu Deus do céu? Informação.
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0: Direto do Centro de Operações da Prefeitura do Rio, Anderson Ramos, é com você.
2: Tô de volta, Zé Costa. Chove em diversos pontos, cautela motorista, mantenha a distância do veículo à frente. Motorista vai encontrando retenções na linha vermelha. Mais cedo teve um acidente na altura da Baixada Fluminense, carro e moto. Ainda tem lentidão para quem segue de Caxias e São João de Meriti. Opção para você, Avenida Brasil. Tem melhores condições na manhã de hoje. Acidente feito lá no Itaiangá, na estrada da Barra da Tijuca. Mais cedo um ônibus colidiu com uma moto. O trânsito ainda segue um pouco mais intenso em direção à Barra, muito por conta do excesso de veículos. 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Eu volto já.
0: Até já.
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0: A 23ª edição da Copa do Mundo, que começa hoje, tem recorde de seleções, sedes, jogos e dias de duração, estreando novas regras e envolvida em tensões políticas sem precedentes. Pela primeira vez realizada em 3 países, a Copa do Mundo do Canadá, Estados Unidos e México tem 48 seleções, com 26 integrantes em cada uma, um total de 1.248 jogadores. São 16 estádios em 16 cidades-sede divididos entre os 3 países. 11 estão nos Estados Unidos, 3 no México e 2 no Canadá. E há 2 dias antes da estreia da seleção brasileira na Copa do Mundo, que começa hoje, o Marrocos, o primeiro adversário do Brasil na competição, anunciou na noite de ontem que 2 de seus principais jogadores estão fora do torneio. O zagueiro Naïef Aguerd, do Olympique de Marseille, que sofreu uma grave lesão na virilha e uma fratura no osso púbico. Púbico. E o atacante Abde Ezzalzouli, do Real Betis, que sofreu uma entorse moderada no ligamento colateral medial do joelho direito. Ligamento colateral medial do joelho direito. Não podia falar só que é no joelho.
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11: Sem escalas, começando um sucesso atrás do outro a partir de agora até o final dessa hora, sem intervalos. 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Sem Escalas, da Nova Paradiso, começa assim. Indicada ao Oscar de Melhor Canção Original pelo filme Rei Leão. Aliás, foi indicada junto com outra música do mesmo filme que ganhou o Oscar. Essa é Circle of Life. Elton John na Nova Paradiso. 11:07, bom dia.

Ride Like the Wind, Christopher Cross. Essa é a nova Paradiso. E no 100 escalas, são 11h18, tem Isabela.

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Você ouviu aí Vange Leonel, Noite Preta, tema de abertura da novela Vamp, de 1991. Foi um clássico de novela aqui na Nova Paradiso. E agora às 11h28 tem Madonna.

Anos 80 na veia, Madonna com Into the Groove, na Nova Paradiso. Você tá curtindo Sem Escalas? É um sucesso atrás do outro, sem intervalos, na Nova Paradiso. 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Sem Escalas segue agora 11:33 com Kid Abelha.

Ritalin não pode faltar, é um sucesso atrás do outro. On the Rocks, Nova Paradiso, 17 minutos para o meio-dia.

0: Biquíni Cavadão, Tédio. Phil Collins, Don't Lose My Number. E o Sem Escalas fica por aqui.
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0: E encerrando Sem Escalas, está na hora de encerrar também a promoção. Estava valendo aqui o Kit Amaca Paris, dois perfumes masculinos, dois perfumes femininos. E quem está se dando muito bem nessa promoção é o Márcio Luiz Mendes. Márcio Luiz Mendes, final do telefone 1055, 1055. Valeu, Márcio, obrigado aí, obrigado a todo mundo que se inscreveu. O Márcio vai receber mensagem da nossa equipe de promoção explicando sobre a retirada do prêmio. Valeu, valeu, valeu.
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0: É com você de novo, Anderson Ramos.
4: Zé Costa, início da tarde desta quinta-feira, ainda com chuva em diversos pontos, cautela motorista, tira o pé do acelerador, trânsito bem tenso no alto da Boa Vista, onde mais cedo teve um acidente na chegada a Tijuca, que se desloca nesse exato momento pela Grajaú Jacarepaguá, deve ter atenção. Pistas escorregadias, trânsito segue lento ainda na rua Pinheiro Machado, reflexo de um acidente que teve mais cedo dentro do túnel Santa Bárbara, envolvendo três carros em direção ao Catumbi. 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
0: Muito bem, daqui a pouco mais informação do trânsito para você. É só ficar ligadinho, ligadinha aqui.
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0: Um corretor de imóveis é investigado por acusações de aplicar uma série de golpes em contratos de locação na zona oeste do Rio. Proprietários e inquilinos afirmam ter sido enganados por André Luiz Ferreira, responsável pela administração dos imóveis. O delegado Alan Luchardo afirma que há pelo menos 17 registros de ocorrência relacionados a esse corretor no estado do Rio. Segundo a investigação, os casos apresentam o mesmo padrão de atuação. Uma das protagonistas na formulação da Lei Maria da Penha e ex-presidente do Comitê das Nações Unidas para a Eliminação da Discriminação contra as Mulheres, a professora Silvia Pimentel afirma que o perdão judicial concedido a Monique Medeiros, mãe do menino Henri Borel, é descabido do ponto de vista jurídico e um desserviço ao feminismo.
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20: Tá tudo bem por aí? 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
21: Ter garra faz a diferença, porque quem tem, muda de trajetória, sai do lugar comum, cria algo diferente, sai procurando solução quando todo mundo está esperando o problema se resolver sozinho. Garra é interesse genuíno, é paixão real, é propósito que te tira do sofá, e quando você traz garra pro teu dia a dia, a jornada muda. Porque você não está seguindo o caminho pronto, está criando uma trilha enquanto anda, está errando, está aprendendo, está evoluindo. Depois de 5, 10 anos, você está em um lugar completamente diferente de onde começou. Não porque teve sorte, porque teve garra, porque acordava todo dia com interesse, com paixão, com propósito. E isso compensa tudo mais, porque trajetória não é definida pelo ponto de partida, é definida pela energia que você coloca no caminho. Não esqueça, garra não pede permissão, garra abre caminho. 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
22: Meio de seis. Tarde de quinta-feira começando aqui na Nova Paradiso. Tamo junto. Eu, Zé Costa, continuo com você até as 2 horas. E ó, é um sucesso atrás do outro, não é?
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22: Sucesso assim, ó. Sucesso romântico lá dos anos 70, com o grupo Brad. Guitar Man.

por isso que a gente diz que é um sucesso atrás do outro. The Cure, Close to Me. Na Nova Paradiso, meio-dia e 18, Fagner.

super clássico de novela, um grande sucesso da MPB, Cassiano, coleção da trilha sonora de Locomotivas, do ano de 1977. Meio-dia e 29, John Secada.

0: Secada na Nova Paradiso. Quer mais?
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14: Olá, querido ouvinte, você sabia que o diabetes pode apresentar sintomas específicos durante a noite? Pessoas com diabetes podem experimentar sede intensa, micção frequente, que é ir toda hora pro banheiro fazer xixi, sudorese noturna excessiva e até mesmo pesadelos frequentes. Esses sinais e sintomas podem indicar níveis elevados de açúcar no sangue durante o sono. É importante estar atento a eles e consultar um médico se eles persistirem. Para mais informações sobre diabetes e saúde no geral, eu recomendo que você siga agora mesmo o meu canal do YouTube, Doutor João. Te vejo lá e até a próxima.
0: Seguindo, meio-dia 39. Michael Jackson, Lobão, Tracy Chapman, Roupa Nova.
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0: É um sucesso atrás do outro.

Tracy Chapman talking about the revolution. Nova Paradiso, faltando 11 minutos para uma. Roupa nova.

0: Essa letra é boa demais. Titãs Epitáfio na Nova Paradiso.
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0: Sob a rígida política anti-imigração do governo de Donald Trump, os Estados Unidos vêm negando vistos de turistas para torcedores que queriam ir ao país assistir à Copa do Mundo de 2026. Na Argentina, um grupo desses barrados encontrou um consolo na tarde de ontem. Eles foram premiados com aparelhos de TV por uma marca de eletrônicos para assistir aos jogos em casa. Olha que legal. A marca lançou uma promoção que distribuiu TVs às primeiras 100 pessoas que comprovassem a recusa dos seus vistos americanos. A Copa do Mundo começa hoje, mas a competição já movimenta há dias uma pequena rua residencial numa das subidas do Morro da Conceição, no bairro da Saúde, aqui no centro do Rio. Mas a disputa lá não é medida em gols, mas em cliques. A bandeira do Brasil, pintada nos 16 degraus da escada da rua Eduardo Jansen, virou febre nas redes sociais e tem atraído cariocas, turistas do Brasil e do exterior e até famosos até o local. A quantidade de visitantes animados criou uma fila diária para tirar foto. Nos fins de semana, então, a espera chega até 2 horas para conseguir fotografar a decoração da Copa no local.
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0: É isso, mais um Sem Escalas começando. Significa que vem mais música para você curtir sem intervalos até o final da hora. 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A gente abre o nosso Sem Escalas agora, 1h07. Aliás, já que falamos de cinema, tema de filme. Peter Cetera, Glory of Love.

Set Adrift on Memory, Bliss PM Down é a nova Paradiso, sem escalas rolando, um sucesso atrás do outro até o final da hora. 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Sem escalas, segue 1h34. Lembra da banda do grupo Fat Family? Fim de tarde. Esse ainda é início de tarde. 1h34.

0: Charles and Nelly, What I Lie to You. Encerrando sem escalas.
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0: Resultado da promoção nesse Sem Escalas, um par de ingressos de cinema Rede UCI Salas Deluxe. Quem tá levando é Vera Lúcia Fernandes Costa de Souza. Quantos sobrenomes? Vera Lúcia Fernandes Costa de Souza. Ganhou um par de ingressos de cinema, final do telefone dela 2502. Vera Lúcia, fica de olho no WhatsApp aí que você vai receber mensagem da nossa equipe de promoção explicando tudinho direitinho sobre seus ingressos, tá bom?
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0: O governo do Rio decretou o dia 24 de junho como ponto facultativo parcial nas repartições públicas estaduais. A medida foi publicada no Diário Oficial. A Prefeitura do Rio já tinha anunciado que no município também será ponto facultativo em razão do jogo do Brasil na Copa do Mundo. Os órgãos da administração pública estadual, então, terão expediente normal no período da manhã, com início das atividades às 8 horas e o encerramento será às 15 horas. O decreto, claro, não altera o funcionamento dos serviços considerados essenciais. Um policial militar e outro homem foram presos na linha amarela após serem flagrados em um carro clonado. A prisão foi realizada pela Polícia Militar com auxílio do sistema de monitoramento da Prefeitura. Segundo a Prefeitura, a tecnologia do Civitas Rio identificou indícios de clonagem do veículo e passou a acompanhar os deslocamentos desse carro por diferentes regiões da cidade. Durante quase 10 dias de monitoramento, o automóvel foi detectado 23 vezes por câmeras e leitores de placas espalhados pelo município. Interessante isso aí, hein? Patrícia Cunha.
5: Ótima tarde, Zé. Parabéns pra você nessa data querida.
0: Obrigado.
5: Hoje é dia do Zé, gente.
0: É nóis.
5: Mais velhinho.
0: Parabéns pra você aí também que faz aniversário junto comigo, dia 11 de junho.
5: Pois é.
0: Valeu. Patrícia, bom trabalho pra você.
5: Ótimo dia.
0: Vou descansar,
5: incrível.
0: Vou comemorar agora.
5: Feliz novo ciclo, boa.
0: Isso.
5: Cadê o bolinho, hein?
0: Não tem, não sei. Ainda só se for surpresa, porque até ainda, agora né? Nada.
5: Pois é, eu volto. Esperando bolo.
0: Volto amanhã, 10 da manhã. Beijo, Patrícia, bom trabalho.
5: Ótimo
0: beijo pra
5: dia.
0: Todo mundo. Valeu, fiquem com Deus e até amanhã.
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5: Ótima tarde, ótima quinta-feira. Você está na Nova Paradiso em 89,5. A partir de agora, na minha companhia, sou Patrícia Cunha. A gente segue juntos até 6.
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5: Abra essa hora ao som de Deb Gibson.

0: Essa está no álbum de estreia de Whitney Houston. Você curtindo aqui. Nova Paradiso, 2h20.
1: Aqui é Paulo Miklos e essa é a minha releitura de O Sal da Terra, que você ouve aqui na Nova Paradiso 89,5.

0: Trilha sonora da novela Belíssima, isso lá em 2005. Você curtindo Vanessa da Mata. Ai, ai, ai. Já tem mais por aqui.
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Paralamas do Sucesso, banda que começou lá na Faculdade Rural, essa semana receberam um título de doutor honoris causa da universidade. Nova Paradiso, 2h47. Fábio Júnior.

0: A gente encerra muito bem essa hora ao som de Alicia Keys, No One.
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0: Atenção, você motorista, como é que tá o trânsito neste momento? Agora 2h56, a gente volta pro centro de operações, tem atualizações. Oi, Sérgio, boa tarde.
2: Oi, Paty, boa tarde para você e para os ouvintes ligados aqui na Nova Paradiso. Simbora, quinta-feira, nublada no Rio de Janeiro, já chove alguns pontos da cidade, destacando a situação ali pela Zona Sul, motorista que está ali pela Mário Ribeiro, deixando a Zona Sul em direção ao centro da cidade, encontra ali o trânsito fluindo bem. Já pela Borges de Medeiros, o motorista encontra uma ligeira lentidão, porém sem grandes dificuldades. O mesmo cenário ali pela Epitácio Pessoa, na altura da curva do Calombo, na tarde desta quinta. 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Abra já a sua e eu volto já com mais do trânsito aqui.
0: Combinado, Pat. Sérgio, até já.
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0: O ex-secretário de Saúde do Rio, Daniel Soranges, vai processar o vereador Marcelo Diniz por ofensas homofóbicas e calúnias. Durante uma sessão plenária, Diniz chamou Soranges de vagabundo e bicha pão com ovo. Soranges acionará a Comissão de Ética da Câmara e moverá ações civil e criminal. Diniz tentou se retratar, mas suas declarações geraram forte repercussão negativa. E a Prefeitura do Rio autorizou a realização do Alzirão, tradicional festa na rua Alzira Brandão, na Tijuca, durante os jogos da Seleção Brasileira na Copa do Mundo. Inicialmente cancelado por exigências não atendidas, o evento foi liberado após reunião com órgãos municipais e a PM. O Alzirão, parte da tradição carioca, 48 anos, reúne milhares de torcedores e promete atrações como shows de grupos de pagode.
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10: Da catapora ao herpes zóster. 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Depois da infecção, o organismo controla o vírus, mas ele não é eliminado totalmente do corpo. Com a idade e o enfraquecimento do sistema imunológico, o vírus pode ser reativado e provocar o herpes zóster, que também é contagioso. Os principais sintomas são dores intensas, vermelhidão na pele e bolhas com líquido transparente, geralmente na região do tórax, pescoço e costas. Ao perceber os sintomas, é importante procurar um médico o quanto antes.
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8: Ótima tarde, ótima quinta-feira. Você está na Nova Paradiso em 89,5. Eu, Patrícia Cunha, te acompanho. A gente segue juntos até às 6. Que tal você participar agora no Sem Escalas e concorrer àquele kit com 4 perfumes, é o kit Amacá Paris. São 2 perfumes femininos, mais 2 perfumes masculinos. Só precisa enviar o seu nome completo para o nosso WhatsApp, que é o 2199-895-1895, para você concorrer, tá bom? Vou repetir o WhatsApp. 2199-895-1895. Boa sorte para você. Vai começar a nossa viagem, é lá em 1994. Ao som de Phil Collins, Every Day.

Você curtindo aqui no Sem Escalas, Jimmy Cliff com Reggae Night. Nova Paradiso 3:17. Roberta Campos e Nando Reis.

The Living Daylights foi o tema principal do filme 007, Marcado para a Morte. A gente curtindo Ahá aqui no Sem Escalas. Um sucesso atrás do outro em uma hora de música para te acompanhar nessa tarde de quinta-feira. Que tal participar agora através do nosso WhatsApp para concorrer àquele kit e levar 4 perfumes aqui da Nova Paradiso? É o kit Amacá Paris, são 2 perfumes femininos, mais 2 perfumes masculinos. E participa você que enviar o seu nome completo para o nosso WhatsApp, que é o 2199-895-1895. Já já sai o resultado. Boa sorte! Final feliz, Jorge Vercillo e Djavan.

0: Maxi Priest cantando Bob Marley pra gente fechar mais uma edição do Sem Escalas aqui na Nova Paradiso em 89,5. Espero que você tenha aproveitado bastante. Você que participou, que ainda vai levar o kit Amacá Paris, dois perfumes femininos mais dois perfumes masculinos, Roberto Ezequiel da Silva. Final de telefone 7349. Roberto Ezequiel da Silva. Roberto, fica atento ao seu WhatsApp, tá bom? Nossa produção vai entrar em contato com você e vai passar todas as coordenadas para você sair perfumado aqui da Nova Paradiso.
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0: Atenção, você motorista, como é que tá o trânsito neste momento? Agora 3h58, a gente volta pro centro de operações, tem atualizações. Sérgio Leão, é com você.
4: Tô por aqui, tô de volta, Paty. Embora destacar a situação pro motorista que tá ali no entorno da Taquara, na zona oeste da cidade, o Estrada dos Bandeirantes tem retenções na altura ali da Merck, no sentido terminal Taquara. Há reflexos na Estrada Marechal Miguel Salazar Mendes de Moraes, no sentido Recreio, o motorista encontra também uma ligeira lentidão. E quem está pela Nelson Cardoso também encontra dificuldades de trânsito intenso ali no sentido terminal Taquara e no sentido Tanque, o motorista encontra melhores condições. 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E eu volto já já com mais do trânsito.
0: Combinado,
4: aqui,
0: Sérgio. Até já.
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0: O terminal de cargas do Rio Galeão, o cargo registrou uma operação recorde de comércio eletrônico nesta semana. Um cargueiro Boeing 747-8F da Atlas Air desembarcou com cerca de 700 mil remessas. Esse foi o maior volume de encomendas recebido em um único dia pelo aeroporto. A operação movimentou 93 toneladas de mercadorias vindas de Hong Kong. O aumento é atribuído ao crescimento das vendas online após a revogação de tributos sobre compras internacionais abaixo de 50 dólares. A Prefeitura do Rio vai liberar a circulação de reboques e guinchos em vias expressas e túneis em qualquer horário. A medida será oficializada por resolução da Secretaria Municipal de Transportes. Hoje, esses veículos enfrentam restrições semelhantes às aplicadas a caminhões de carga e entrega. A mudança vale para locais como as linhas vermelha e amarela, além de túneis da cidade. Segundo a Prefeitura, os reboques prestam um serviço essencial e ajudam a suprir a demanda que a estrutura municipal não consegue atender sozinha.
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0: Ótima tarde, ótima quinta-feira. Você está na Nova Paradiso em 89,5. Eu sou Patrícia Cunha. Eu vou juntinho com você até as 6 da tarde, com um sucesso atrás do outro.
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0: Stevie Wonder.

0: Trilha sonora da novela Tieta, isso lá em 1989. Você curtindo Luiz Caldas?
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0: Atenção, você motorista, como é que tá o trânsito neste momento? A gente volta pro centro de operações, tem atualizações, não é isso, Sérgio?
2: Tô por aqui, tô de volta, Paty. Simbora destacar a situação pro motorista que tá ali pelas regiões da Freguesia e também do Pechincha, quem tá pela Jeremário Dantas. Encontra dificuldades ali, trânsito lento entre a Rua Tirol e a Estrada do Pau Ferro, no sentido Tanque. E no sentido Freguesia, encontra dificuldades também. Quem tá pela Estrada do Pau Ferro, dificuldades, trânsito ali lento nos dois sentidos da via, na altura da linha amarela. 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

0: mais do trânsito aqui, Paty.
1: Beijo, Sérgio.
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17: Olá, querido ouvinte, você sabia que a deficiência de vitamina B12 pode causar vários problemas de saúde, incluindo demência? Alguns sinais e sintomas comuns incluem cansaço, fraqueza, anemia, formigamento nas mãos e nos pés, problemas de equilíbrio, memória fraca e até depressão. A vitamina B12 é fundamental para a produção de glóbulos vermelhos e para a saúde do sistema nervoso. Se você tiver com algum desses sinais e sintomas, peça para o seu médico dosar a sua vitamina B12 e, se necessário, ajuste a sua dieta ou faça suplementação. Para mais dicas de saúde, siga agora mesmo o meu canal do YouTube, Doutor João. Te vejo lá e até a próxima.
18: Ótima tarde, ótima quinta-feira. Você está na Nova Paradiso em 89,5. Está curtindo um sucesso atrás do outro. 4h35.
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18: A gente segue ao som da banda Chicago.

0: Satisfação, o Lulu Santos. Já tem mais.
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0: Atenção, você motorista, como é que tá o trânsito neste momento? A gente volta pro centro de operações, tem atualizações. Sérgio Leão, é com você.
2: Tô por aqui, tô de volta, Paty. Embora destacar a situação do motorista que tá ali pela Avenida Repelé, nas proximidades do estádio do Maracanã, encontra uma ligeira lentidão, porém sem grandes dificuldades ali, indo em direção a Tijuca, Meyer e Vila Isabel. Observa também um cenário parecido com o motorista que tá pela 24 de maio, na altura do Buraco do Padre. 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Aproveite e eu volto já no Hora do Blush com mais do trânsito aqui, Paty.
0: A gente fala amanhã. Até amanhã, Sérgio.
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0: Uma pesquisa da Quest revela que 56% dos brasileiros não acreditam que a seleção brasileira conquistará o hexacampeonato na Copa do Mundo. O ceticismo aumentou desde 2023, após a eliminação para a Croácia. Em 2025, o pessimismo atingiu 68%. E agora, embora tenha caído 12 pontos, ainda prevalece. Foram entrevistadas 2.004 pessoas, majoritariamente mulheres, e na faixa etária de 35 a 59 anos. E você, acredita? Com a chegada da Copa do Mundo, o Centro de Operações Rio montou um esquema especial de monitoramento com drones e mais de 6 mil câmeras pela cidade. O principal foco será a Arena FanFest em Copacabana, que terá transmissões dos Jogos do Brasil e shows monitorados por cerca de 300 câmeras. No Jockey Clube Brasileiro, as partidas da seleção também serão exibidas em telão, com apoio de 27 câmeras na região. No centro, a Rua do Passeio receberá transmissões dos jogos e apresentações musicais. A área central contará com 58 câmeras integradas ao sistema de monitoramento do Correio.
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21: Ter garra faz a diferença, porque quem tem, muda de trajetória. Sai do lugar comum, cria algo diferente, sai procurando solução quando todo mundo está esperando o problema se resolver sozinho. Garra é interesse genuíno, é paixão real, é propósito que te tira do sofá e quando você traz garra para o teu dia a dia, a jornada muda. Porque você não está seguindo o caminho pronto, está criando uma trilha enquanto anda. Está errando, está aprendendo, está evoluindo. Depois de 5, 10 anos, você está em um lugar completamente diferente de onde começou. Não porque teve sorte, porque teve garra, porque acordava todo dia com interesse, com paixão, com propósito. E isso compensa tudo mais. Porque trajetória não é definida pelo ponto de partida, é definida pela energia que você coloca no caminho. Não esqueça, garra não pede permissão, garra abre caminho. 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
0: Tá chegando aquela hora boa, 5h08. Tá finalizando o trabalho por aí? Já tá no carro, tá a caminho de casa? Que delícia. Já salvou na memória do seu radinho a nossa frequência, 89,5? Se não, esse é o seu momento. Vai lá, aperta aí, fica sempre aqui com a gente, porque é um prazer gigante ter você aqui na Nova Paradiso em 89,5, tá bom? Eu sou Patrícia Cunha, vou te acompanhar até as 18h. É um sucesso atrás do outro por aqui, começando mais uma edição do Sem Escalas. E nossa viagem já vai começar e é lá em 1985. Quem é que não ama os anos 80? Ao som de Paul Young, a gente curte Every Time You Go Away.

Red, The Right Thing. 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Lucas Félix, todas as canções.

É a Nova Paradiso te acompanhando nesta tarde de quinta-feira. Let's Hear for the Boy, Denise Williams. Você curtindo aqui em 89,5. Agora 5h36, já fica aquele recado. Já já, às 6 da tarde, começa a Hora do Blush. É você, Dani Deus e Paulinho Coruja se divertindo muito por aqui. Já já, às 6. Maria Bethânia.

0: E é nesse clima que a gente encerra mais uma edição do Sem Escalas. Uma hora de música, um sucesso atrás do outro aqui na Nova Paradiso, em 89,5. Eu sou Patrícia Cunha, estou indo embora. Obrigada por sua companhia. Já chegou ela, Dani. Ótima
1: Cheguei.
0: Tarde.
1: Boa tarde, Paty. Está um gelo esse estúdio, mulher.
0: É, eu tô achando uma delícia, porque o meu cérebro está pegando fogo. Último dia de provas, eu já tô daquele jeito, né? Então, a cabeça tá fervendo.
1: Tá certo. E o blush também tá pegando fogo.
0: Isso.
1: Então fica aqui com a gente em 89,5 pra curtir um sucesso atrás do outro.
0: Beijoca, gente.
1: Beijo.
0: Tchau, gente. Até amanhã. Volto às 2.
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16: Boa noite, meus amigos. E a Copa do Mundo finalmente começou e hoje à noite já tem mais jogo pra você. Fechando a primeira rodada do Grupo A, Coreia do Sul e República Tcheca se enfrentam no estádio Akron, em Jalisco, no México. Às 11 horas da noite, a bola rola para o segundo jogo desta Copa do Mundo, com um duelo de seleções que vivem situações históricas totalmente diferentes em relação ao torneio. A Coreia do Sul, já consolidada como uma das melhores seleções do continente asiático, chega para sua 11ª Copa consecutiva. Já a República Tcheca, que tem mais dificuldades dentro das eliminatórias do continente europeu, volta a disputar a competição depois de 20 anos. A expectativa é de um jogo bastante equilibrado, com as duas equipes com esperanças de gol no ataque. Os sul-coreanos com o atacante Son, ex-Tottenham e atualmente no LAFC, e os tchecos com Patrick Schick, centroavante do Bayer Leverkusen da Alemanha. Por hoje foi isso, meus amigos. Amanhã de manhã eu tô de volta pra falar mais de Copa do Mundo.
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0: 6 em ponto, boa noite pra você que tá super ligado aqui em 89,5, curtindo um sucesso atrás do outro. Vai curtir mais um sucesso, que é o Hora do Blush dessa quinta-feira, 11 de junho de 2026. Comigo, Daniela Holanda, a Dani Deusa, das 6 às 7:30 da noite, de segunda a sexta-feira, a gente tá super junto aqui na Nova Paradiso, no Hora do Blush, que hoje traz pra você os seguintes destaques. Instagram exibe localização exata de usuários no Brasil e depois volta atrás. Kid Abelha volta aos palcos e já tem show nesse fim de semana no Rio. Tem ainda De Patas pro Ar com a Pauline Machado, trazendo super dicas para você cuidar do seu pet. Por aqui, muita música. 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Um beijo pra você e boa sorte. Tô torcendo pra você ganhar esses convites, hein? E agora, vem comigo, vem curtir o Blush, vem com a Deusa.

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1: O Instagram liberou acidentalmente no Brasil o recurso Mapa do Instagram, que permite compartilhar a localização dos usuários. A ferramenta mostrava o local exato das pessoas para os seguidores, gerando preocupação com privacidade e segurança. A Meta informou que a liberação ocorreu por engano e que o problema já foi corrigido. O recurso ficava na área de mensagens diretas e exibia localizações associadas a publicações e stories. Nas redes sociais, usuários criticaram a novidade e alertaram para riscos de perseguição, exposição e uso indevido de dados de localização.

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2: Sérgio Leão, direto do Centro de Operações Rio, bora saber como é que tá o trânsito nessa quinta-feira. Boa noite, Leãozinho.
3: Oi, Dani, boa noite para você e para os ouvintes ligados aqui na Nova Paradiso, no Hora do Blush. Dani, sim, bora destacar a situação para o motorista que está ali pela região central da cidade, motorista que está pela Presidente Vargas, já encontra dificuldades ali pela pista central, na altura, inclusive, da Central do Brasil. O mesmo acontece pela pista lateral, já chegando próximo ali do Monumento Azumi dos Palmares. Uma boa opção para você ligadinho aqui, dando carona para gente em 89,5 FM, é seguir ali pela Salvador de Sá e mais à frente acessar a Avenida Paulo de Fronten para fugir desse congestionamento na noite desta quinta-feira. 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Saiba mais em allianz.com.br e eu volto já, Dani, com mais do trânsito aqui.
2: Valeu, Leão!
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4: Um estudo do Instituto Nacional do Câncer, publicado no JAMA Network Open, revela que o consumo diário de bebidas açucaradas está associado a um risco aumentado de dois subtipos de câncer de fígado: carcinoma hepatocelular e colangiocarcinoma intrahepático. Após analisar dados de mais de 1,5 milhão de adultos ao longo de 18 anos, os pesquisadores encontraram 2.811 casos de câncer de fígado. Embora não conclusivo, o estudo reforça preocupações com os efeitos das bebidas açucaradas na saúde. Paulinho Coruja, boa noite. Como estão os transportes?
5: Boa noite, Dani. Os aeroportos Santos Dumont e Tom Jobim operam normalmente para pousos e decolagens. Barcas, metrô, trens, BRT e VLT também circulam sem alterações, todos dentro do horário padrão. A previsão para amanhã é de sol e aumento de nuvens de manhã. Pancadas de chuva à tarde e à noite. A máxima será de 29 e a mínima de 15 graus.
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0: E vamos ver quem tá ligadinho aqui no Blush, concorrendo a dois convites pros cinemas da rede UCI. Já mandou sua mensagem? Aquele boa noite caprichado para toda a equipe aqui do Blush. E o seu nome completo, 99895-1895. Dois convites pros cinemas da rede UCI, 99895-1895. Paulinho Coruja, muita gente ligadinha aqui no Blush. E concorrendo ao prêmio?
1: Sim, muita gente. O Rômulo tá por aqui dizendo boa noite, filé. Boa noite, Rômulo. O João Henrique Moutinho, a Selma, a Virgínia Lima, o Douglas Nogueira, a Ana Luísa Leite, a Tamires Costa, o Wanderson Alves, a Carolina Rodrigues Maranhão, o André, cadê o sobrenome do André? Eu não achei o sobrenome do André, olha que beleza. O Getúlio Araújo, a Ágata, o Jorge da Silva, Ana Beatriz de Azevedo, Cláudio Vasconcelos, o Álvaro tá aqui também. Muita gente legal, Amanda Martins Cardoso também tá por aqui, o Thiago Moreira, enfim, muita gente legal. O Thiago tá dizendo, inclusive, mandando um abraço pra nossa maravilhosa equipe, a equipe hoje que está de greve.
0: É verdade.
1: Não quiseram trabalhar, estão pedindo aumento de salário. Né? Enfim, não dá pra falar o nome de todo mundo aqui, afinal de contas é muita gente, são muitas mensagens, mas saibam que vocês estão nos nossos corações,
0: sempre,
1: nas nossas mentes.
0: Sempre,
1: exatamente. Quando a gente crescer, a gente quer ser igual a vocês.
0: Blush, tá? Lovers.
1: Exatamente, mas o papo continua lá no nosso Instagram, então segue a gente no Instagram agora. Me segue agora no Instagram, o meu é o @ Paulinho Coruja. Segue a Dani também.
0: @ a Dani Deusa.
1: E segue a nossa querida amada rádio no @ novaparadiso.fm. O que temos agora a Daniela Holanda.
0: Tia Pauline.
1: E o que que ela vai falar?
0: Eu quero spoilers. Você já ouviu falar em tosse de cachorro?
1: Eu tenho muita.
0: Você? Ah. Mas nesse caso é do pet, Paulinho. Presta atenção.
1: Mas eu sou um pet também, eu sou obediente.
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3: Olá, ouvintes do De Patas pro Ar. Hoje eu vou falar com vocês que tem doguinhos, né, na companhia do seu dia a dia. Por quê? Porque a gente está no inverno, né, e a gente tem que explicar, orientar vocês sobre o perigo da gripe canina, aquela tosse dos canes, né, como a gente chama. Por quê? Com a chegada dos dias mais frios, você deve prestar atenção se o seu cãozinho ele começa a tossir, como se estivesse engasgado com alguma coisa, porque muita gente acha que ele engoliu um osso, mas na verdade pode ser a tosse dos canes, que é a famosa gripe dos cachorros. E ela é altamente contagiosa e se espalha muito rápido em pracinhas, banho e tosa, hotéis. Então, se o seu cachorrinho ele tem o hábito de ficar em ambientes que tem a circulação de muitos outros cães, é importante ficar atento a esses sinais. Agora, a boa notícia é que existe vacina para proteger o seu amigão da tosse dos canes. Então mantenha as vacinas em dia e ao menor sinal de tosse procure o médico veterinário da sua confiança. Conta pra mim se o seu doguinho é vacinado contra a gripe canina. O @ é canal de estimação. Até lá.
0: E amanhã tia Pauline de volta aqui no Hora do Blush.

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2: Sérgio Leão está de volta, direto do Centro de Operações Rio. Atualizações sobre o trânsito.
3: Na escuta, Dani, estou por aqui, estou de volta. Sim, bora destacar a situação ali pela Zona Sul. Para o motorista que está pela Borges de Medeiros, paciência, encontra dificuldades ali pela via na noite desta quinta-feira. O mesmo acontece também com o motorista que está pela Mário Ribeiro, deixando a Zona Sul em direção ao centro da cidade. Observo também que pelos telões do Cork, o motorista encontra uma ligeira lentidão também pela Epitácio Pessoa, na altura da curva do Calombo. Para fugir desse congestionamento, o motorista pode optar pela Orla ali, pela Delfim Moreira e também pela Vieira Souto, porém encontra também pontos de lentidão no decorrer das vias. 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E eu volto já já, tá, Dani? Com mais do trânsito aqui no Blush.
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8: As picadas de escorpião no Brasil cresceram 350%, alcançando 1 milhão e 700 mil casos em 12 anos, segundo pesquisa do Instituto Butantan. O estudo destaca o sul da Bahia, norte de Minas Gerais e noroeste de São Paulo como áreas de maior risco, com 1.230 mortes registradas. O Titius cerulatus, ou escorpião amarelo, é o principal responsável. As condições urbanas e climáticas favorecem a proliferação, especialmente em regiões Nordeste e Sudeste. E o dólar fechou a R$ 5,09, com uma baixa de 1,43%. O euro a R$ 5,90, com baixa de 1,1%. O Ibovespa fechou em alta de 1,82%, aos 171.690 pontos.

0: Barão Vermelho, Pense e Dance, da novela Vale Tudo de 88, a única.
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0: essa é pra sorrir.
1: Chegou a hora do sorriso no rosto, Paulinho Coruja.
2: Até porque hoje eu trago uma história espetacular.
1: Conta pra gente.
2: A terapia brasileira Cartecel contra o câncer apresentou uma taxa de resposta de incríveis 87,5% em pacientes com linfoma de não Hodgkin. Desenvolvida pelo Hemocentro de Ribeirão Preto, em parceria com o Instituto Butantan, ela utiliza células do próprio paciente para combater o tumor. Os resultados indicam que cerca de 9 entre 10 pacientes tiveram redução significativa ou desaparecimento total do câncer. O Ministério da Saúde anunciou um investimento de R$100 milhões e busca incorporar o tratamento ao Sistema Único de Saúde, o SUS. Considerado um marco da ciência brasileira, o método também está sendo estudado para doenças autoimunes, como lúpus e miastenias graves. Fala a verdade, Dani. Tem como não colocar um sorrisão no rosto com uma notícia dessas?
1: Mais um ponto para a ciência brasileira. Adorei.
2: E que chegue ao SUS o mais breve possível.
1: Verdade.
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2: 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Sérgio Leão está de volta. Ele está lá no Centro de Operações Rio. Oi, Leãozinho.
3: Na escuta, Dani, embora destacar a situação agora pela Barra da Tijuca, o motorista ainda encontra dificuldades ali pela Ayrton Senna, trânsito ainda complicado do motorista que se desloca em direção à linha amarela. Para você que está a caminho da Via Expressa, paciência, dificuldades até a chegada à Vila do Pan. Para você que está indo para a região de Jacarepaguá, pode optar pela Salvador Allende. Observo também, Dani, pelos telões aqui do COR, dificuldades pela Avenida das Américas e também pela Abelardo Bueno na noite desta quinta-feira. 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E eu volto já já com mais do trânsito aqui, Dani.
2: Tá certo, Leãozinho.
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2: 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As novas regras do Conselho Federal de Nutrição estão gerando polêmica ao proibir a divulgação do antes e depois de pacientes e críticas a outros profissionais. O código visa proteger a população, mas enfrenta resistência por limitar a atuação dos nutricionistas. Após as reclamações, o Conselho Federal de Nutrição abriu uma consulta pública para ouvir os profissionais, mas a resolução segue em vigor. A proibição de divulgação de resultados e críticas é vista como restritiva e prejudicial ao combate à desinformação.
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2: E o Kid Abelha retorna após 13 anos com a turnê Eu Tive um Sonho, começando amanhã no Rio de Janeiro, na Farmácia Arena. Paula Toller destaca a atemporalidade das letras, que, segundo ela, poderiam ser escritas em 2026, além do entusiasmo de reunir fãs de várias gerações. O setlist inclui 30 sucessos, como Fixação e Como Eu Quero. A turnê celebra os 40 anos da banda, com shows em 9 cidades até outubro. A Farmácia Arena fica na Avenida Embaixador Abelardo Bueno, 3.401, na Barra. E os ingressos custam a partir de R$ 145. Então já vamos fazer um esquenta aqui no Blush. Que de abelha para você!

0: Ray Parker Jr., Ghostbusters. Ah, tá lembrando aí muitas memórias, né? Como é que tá a sua memória cinematográfica? Fechando o Hora do Blush dessa quinta.
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0: Sérgio Leão, direto do Centro de Operações Rio, atualizações sobre o trânsito. Oi, Leão.
3: Na escuta, Dani, embora destacar a situação do motorista que está ali pela Praça Cibeles, ainda encontra dificuldades pela via na noite desta quinta-feira, tanto para o motorista que está pelo lado esquerdo ali da via, em direção à Lagoa, pela Borges Medeiros, como também pelo lado direito, para o motorista que está em direção à Gávea, região de São Conrado, e também em direção ao túnel Rafael Mascarenhas. Destaco também, Dani, para o motorista que está pela Rua Jardim Botânico, segue encontrando dificuldades ali pela via, o mesmo acontece pela Pacheco Leão, e também pela Borges Medeiros, o motorista permanece encontrando dificuldades ali e também pela Mário Ribeiro, saindo da Zona Sul em direção ao centro da cidade. 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Abra já a sua e eu volto já já com a saideira, Dani.
0: Tá certo, Leão.
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0: Chegamos ao fim do Blush dessa quinta, 11 de junho de 2026. Agradeço sempre sua companhia, audiência, participação, carinho nas mensagens que chegam no WhatsApp e no Instagram. E hoje quem interagiu com a gente e levou dois convites para os cinemas da rede UCI foi o João Henrique da Mercês Moutinho. João Henrique da Mercês Moutinho, final de telefone 4635. João Henrique, nossa equipe de promoção vai entrar em contato com você através do WhatsApp a partir de amanhã, tá bom? Vão te explicar como você retira o seu prêmio. Você que participou e não levou, não tem problema. Tem promoção já já, tá chegando aí o Jornal dos Esportes no ar. Eu vou ficando por aqui, volto daqui a pouquinho, tá? Às 8 da noite, em mais uma edição do Sem Escalas, um sucesso atrás do outro, direto pra você. Agora você fica com os meninos do Jornal dos Esportes no ar, não saia daí. E ó, já deixa marcadinho aí no coração, amanhã 6 da tarde, hora do Blush, hein? Não esquece não.
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16: Boa noite. Em Brasília, 19 horas
17: e 30 minutos.
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18: E
8: Está começando agora na Nova Paradiso 89,5, Jornal dos Esportes no Ar, a sua resenha, o seu papo do início da noite. Você pega uma cadeira, senta com a gente e vem falar de esporte. Hoje é o dia que começou a maior Copa do Mundo da história. E não é só isso não, dia 11 de junho de 2026 também marca um mês de Jornal dos Esportes no Ar. Aê! Agradecer muito a sua companhia, agradecer muito a você que está aqui participando, que manda mensagem, que interage com a gente nas redes sociais, porque nós não fazemos esse programa sozinhos, nós contamos muito com a sua participação. Desde o início a gente fala, vocês são o nosso camisa 10. Aqui ao meu lado, Pedro Chiaverini, do Jornal dos Esportes. Boa noite, Pedro.
18: Boa noite, meu amigo Cantarino. Que delícia de data, hein? A gente completa um mês de programa no dia da abertura da Copa. É muita coincidência boa. Quero te deixar um abraço bem carinhoso para os nossos ouvintes, nossos internautas, seguimores, seguidores, nossos haters. Muito bom ter vocês com a gente. Continuem dando esse feedback. Pode criticar, pode cornetar, não tem problema, mas é muito bom ter vocês conosco. Dá pra ver que a nossa audiência está bombando graças a vocês. Como o Canta disse, o programa não é nosso. É feito pra vocês se divertirem, relaxarem, principalmente nessa hora do trânsito que é bem complicada.
8: É isso. E também aqui com a gente, Júlio Barbosa. Boa noite, Júlio.
19: Salve, Cantarino, Pedro, todo mundo que tá ouvindo a gente na Nova Paradiso, vendo a gente na live no YouTube do Jornal dos Esportes. Manda um abraço pra todo mundo que, cara, ouve a gente, ouve, manda mensagem criticando, como o Pedro falou, mensagem de carinho, cantadas, xingamentos. Se quiser...
8: Cantadas, isso só tá acontecendo com você.
19: Se quiser mandar um pix também, convite pra churrasco, estamos às ordens. Cara, e é muito legal esse retorno, porque uma coisa que a gente aprende, tanto na área acadêmica, quanto trabalhando em rádio, né? Eu e Cantarino já trabalhamos em algumas rádios, Cantarino tem muita paciência comigo, que a gente faz conteúdo para quem tá ouvindo a gente. A gente tá feliz de estar aqui, mas essa troca é muito legal, né, Cantarino? Vamos com tudo. Parabéns pra gente, parabéns pra vocês. Vamos com tudo.
8: Teve uma mensagem muito bacana ontem, que foi da ouvinte falando que não escutava programas esportivos, mas tá aprendendo e tá gostando de ouvir sobre futebol por causa do programa. Então, assim, é o tipo de mensagem que já vale, né? Que a gente já fica muito feliz por receber. E você, que mandar uma mensagem hoje pra gente, se você assistiu o início da Copa, primeiro jogo da Copa do Mundo, que aconteceu hoje às 4 horas da tarde, vamos falar sobre ele daqui a pouco. E a gente quer saber o que você achou aí desse primeiro dia da Copa. Você assistiu o jogo? Assistiu a abertura? Não assistiu? Vai deixar mesmo só pro sábado, quando tiver o jogo do Brasil? Manda pra gente essa mensagem. 99-895-1-895. Quem mandar mensagem com nome completo falando o que achou do primeiro dia da Copa, se assistiu, se não assistiu, vai concorrer a 2 convites para o Museu do Amanhã, exposição do Cosmos a Nós, onde ciência, arte e inovação se encontram. Então, se quiser fazer um passeio cultural pelo centro do Rio, uma boa, né, Júlio?
19: Ótimo, ótimo, ótimo. Ali é uma área ótima para você adquirir cultura e depois tomar um cafezinho para quem é chegado, para quem quiser tomar uma cervejinha. Mas, Cantarino, os horários dos jogos da Copa do Mundo, eu acho que vão causar algumas curiosidades. Porque a rapaziada que é CLT 4 da tarde, Cantarino, não é toda empresa que você consegue abrir ali uma aba e ficar assistindo. Não. Às vezes tem que ficar ali de chavado no celular, hora que o chefe não tá, né? A galera que trabalha de casa, no home office, já é mais legal. E tem outro problema, né? Pedro Chiaverini, que é pai de família, cheio de afazeres, não sei o quê, tem um filhote pra cuidar. Jogo 11 da noite também é difícil, né, Pedro?
18: Confesso que... Que horas é de hoje?
19: 11 horas.
18: Não vou ver, não. Desculpa. 11 horas já tô roncando. E, inclusive, hoje é aniversário da minha sogra. Parabéns, Cláudia Márcia. Mais tarde tô aí pra gente tomar um vinho. Parabéns, se eu esquecer, eu apanho em casa.
19: Tá fazendo média com a sogra?
18: É, é claro, né, pô? Senão...
8: Fica aqui elogiando um monte de homem a semana toda, pô. Chamando homem de bonito, agora tem que fazer equilibrar uma média com a sogra. Aproveitar e mandar um abraço pro nosso colega aqui da Nova Paradiso, Zé Costa, locutor aqui da Nova Paradiso, que fez aniversário, tá fazendo aniversário hoje. Um grande abraço, Zé Costa, que tá aqui de segunda a sexta, de 10 da manhã às 2 da tarde. Um abraço, Zé. Cara, muito, muito gente boa. Vamos saber, então, o que, que é destaque no dia de hoje.
20: Esses são os destaques da edição de hoje.
18: É, pessoal, a Copa começou oficialmente, mas a gente quer saber de seleção brasileira. Estamos a 2 dias da estreia. Alisson deu entrevista hoje, botou a cara a tapa. Ele está indo para a terceira Copa do Mundo. Um goleiraço, cometeu algumas falhas. Eu prefiro o Ederson, mas a gente precisa respeitar a história do Alisson. Uma carreira linda no Liverpool. Terceira Copa do Mundo, como eu disse, é um baita de um goleiro. Eu prefiro o Ederson. O Ederson é mais ágil, tem a bola no pé melhor, mas a gente tem que confiar na nossa seleção e tem que acreditar, torcer a favor, independentemente das nossas preferências futebolísticas. Julião, o que, que você acha do nosso arqueiro?
19: Cara, o Alisson, ele tem uma carreira bonita e ele é bonito, né, cara? E é bom lembrar que o Alisson é irmão do Muriel, que jogou no Fluminense.
18: Verdade,
19: né?
18: No Inter também.
19: Exatamente. Cara, eu gostei da entrevista do Alisson hoje, porque eu acho que o Alisson, ele manteve uma linha do que o Rafinha falou ontem. Foram assuntos diferentes, mas eu gostei da sinceridade de uma autocrítica. Ontem o Rafinha falou uma coisa que todo mundo sabe, e o cara que é titular do Barcelona, o Rafinha joga bola, rapaziada. A gente cobra de quem tem algo pra dar, Vinícius Júnior e Rafinha. Ontem o Rafinha falou que ele precisa ser mais incisivo, botar a cara, pedir bola, sabe? E hoje o Alisson falou que time que quer vencer, e ele, pô, jogou naquele Liverpool maravilhoso, vários jogadores como Firmino, como Salah, como Mané, né? Precisa ter ódio de tomar gol. E você ouvir isso de um goleiro chama atenção. A gente tem que lembrar que nos dois amistosos preparativos para a Copa do Mundo, o Brasil tomou gol, rapaziada, sabe? E o Brasil, naquela linha ali de trás, a gente tem falado aqui que o Carleto tem mudado muito, apesar de que nos treinamentos de ontem e hoje, ele tá insistindo, né? É, dá a entender que nos amistosos ele botou todo mundo para jogar, Douglas Santos, para ver o que vai acontecer, Danilo, não sei o quê, e agora tá repetindo. Cara, Pedro, eu não sei se eu concordo contigo, cara, porque uma coisa que me chama a atenção no Ederson é o Ederson com o pé. Cara, será que o Ederson seria um bom jogador de linha? Porque ele com o pé é impressionante a facilidade que ele tem pra virar a bola pros laterais, sabe? Porque não, tem muito goleiro, Pedro, que pega a bola e dá um bico pra frente, vamos ser sinceros, né? Aliás, daqui a pouco, em algum momento do programa, a gente tem que falar que tem novidade do Rossi aí também. Alô, torcida do Mengão, tá? Continua ouvindo a gente aí que tem novidade sobre o Mengão. Mas eu acho que o Alisson é uma liderança, como você falou, terceira Copa dele. Só 3 goleiros do Brasil jogaram 3 Copas do Mundo. Tafarel, que trabalhou com ele, né? E Gilmar dos Santos Neves,
18: tá trabalhando, né?
19: Exatamente. Cara, eu acho que o Alisson é uma segurança, sabe? A gente não pode abrir mão. Não é porque o cara passou dos 30 anos que ele não pode... eu acho que uma coisa é o seguinte, rapaziada. Uma coisa é, numa gaveta, Alexandro e Danilo. Outra coisa, Alisson, Marquinhos, Casimiro. Eu acho que são coisas diferentes. Não, a gente não pode pegar qualquer jogador com mais de 30 anos e falar não serve. Não pode ser isso, né? O etarismo não pode entrar em campo.
18: Ainda mais com goleiro, né? Que normalmente o goleiro amadurece mais nessa idade, né? A gente diz que jogador de linha atinge o auge aos 26, 27, 28 anos. E o goleiro atinge o auge por aí, pelos 30 anos. O Alisson não está no auge técnico dele, isso é um fato. O Liverpool caiu muito, né? O Liverpool sentiu muito o falecimento do Jota. Diogo Jota foi algo muito triste, que abalou muitos jogadores no clube, que não conseguiram render, e ali teve um desempenho muito ruim o elenco. Mas o Alisson vem de uma zaga com Alexander-Arnold, Van Dijk, Konaté e Robertson.
19: A memória do amigo tá uma beleza, hein?
18: É porque é
19: muito detalhe,
18: é
19: Pedro,
18: muito
19: não tá com cola aqui, tá?
18: Não tô aqui, ó.
19: É só que tá ouvindo, tá sem cola, homem.
18: É que foi uma zaga de respeito que o Klopp montou lá atrás, né? Hoje em dia não é mais o Klopp. Mas eu queria falar de seleção ainda. O Ancelotti testou o Ederson na lateral direita. Então, mas foi só um teste que ele precisa entender, porque Danilo e Ibanez. Acho que a escalação a gente vai frisar aqui todo dia, porque muita gente... Ah, eu não sei os 11 do Brasil de cor. Sabe sim, ó, sem ler. Alisson, lateral direito, Danilo. Dupla de zaga, Gabriel Magalhães e Marquinhos. Lateral esquerdo, Alexandro. Meio de campo, Casimiro mais recuado, formando o triângulo ali. Lucas Paquetá e Bruno Guimarães. No ataque, ponta esquerda, Vini Júnior. Ponta direita, Rafinha. E na meiuca do ataque, no 9 ali, deixa eu colar agora, porque a dúvida é Igor Thiago ou Matheus Cunha. Igor Thiago eu tô puxando sardinha porque eu gosto dele, mas o Matheus Cunha vai ser o titular. Mas a gente tem o Igor Thiago pra substituí-lo no segundo tempo. E o que a gente sempre bate aqui, segundo tempo é pra Rayan e Endrick entrarem aos 60 minutos, porque eles vão botar fogo no jogo, os moleques estão voando por questão hierárquica. Não serão titulares, mas eu, inclusive, acho que momento técnico do Ederson, do Endrick e do Rayan é melhor do que do Rafinha e do Vini Júnior.
19: Agora, Pedro, o site GE fez uma lista, divulgou uma lista com a votação de quem o público mais quer ver com a camisa da seleção brasileira. Vini Júnior, né, o cara que é titular do Real Madrid, muito ligado ao Flamengo, ficou na primeira posição. E um cara que a gente tem elogiado aqui, que é um cara muito funcional, que é o tal do box-to-box que o Pedro fala sempre, que é o Bruno Guimarães. É um jogador que não tem um holofote, não tem um marketing em cima dele, mas o Bruno Guimarães ajuda na marcação, ele sai jogando, sabe jogar bem, e ainda bate escanteio do lado esquerdo. Depois vem sempre alguma cavadinha ali pro técnico, né? Veio o Endrick. Quarto, um outro jogador que não tem muito holofote aqui no Brasil, que é o Gabriel Magalhães, que infelizmente perdeu o pênalti na final da Liga dos Campeões, titular do Arsenal. Casimiro, Marquinhos, Rafinha, Danilo do Botafogo, que está sendo chamado de Danilo Santos, e assim vai. E me chamou a atenção, por que eu quis falar disso tudo? Porque o Douglas Santos, sabe, tá na décima posição. Ou seja, a galera tá tendo uma birra ali com o Alexandro, Douglas Santos. Eu não sei se o Alexandro vai a campo, Pedro.
18: Eu não sei, eu acho que ele vai ser titular, mas eu não sei se ele termina a Copa. Porque seleção brasileira em Copa do Mundo tem muito isso, né? Começa com um time, eu lembro de 94, o Raí era titular. Fez gol no primeiro jogo, depois do segundo não foi mais titular.
19: Aliás, daqui a pouco a gente vai falar muito da Copa de 94, hein? Vai, Cantarino.
8: Exatamente, no quadro hoje, se é gol tem história, fica ligadinho, uma narração histórica que marcou quem acompanhou o Tetra em 1994 colado no radinho. Agora vou dar uma passada aqui pelas mensagens do WhatsApp. Cícero Lucas, boa noite, rapaziada. A Copa do Mundo é sempre fantástica, emocionante ver a paixão do povo mexicano pelo futebol. Muito legal mesmo. Um abraço para todo mundo. Tá aqui a Ana Rosa Laço. Parabéns, meninos, pelo mêsversário de vocês. O programa é leve, divertido, com boas músicas. Todo sucesso para vocês, que falam de esportes de um jeito que todos entendem. Que bacana, que legal, muito obrigado.
18: Obrigado pelo carinho.
8: Jessé Ramos do Nascimento, só vou assistir sábado o jogo da seleção. Douglas dos Santos Nogueira, sou motorista de aplicativo, não assisti a abertura por causa do trampo. Tá aqui a Jaqueline Ferreira dos Vasconcelos. Não assisti nada, deixei para sábado. Nunca me imaginei acompanhando o programa futebolístico, mas estou adorando a companhia de vocês.
18: Mais uma conversão, hein?
8: Mais uma conversão e as avaliações que vocês fazem. Tá aqui com a gente a Amanda Martins Cardoso. Eu assisti o jogo da Copa, amei, torci pro México. Parabéns a vocês da rádio por completar um mês deste programa esportivo, onde ficamos inúmeras vezes no trânsito e com vocês acompanhando a gente. Me chamo Carlos Eduardo Barbosa de Carvalho, sou de Todos os Santos, de Alcentes, um grande abraço. Alô, boa noite, eu assisti o jogo da abertura da Copa do Mundo e gostei muito, o México vai dar trabalho e o juiz brasileiro foi bem. Um abraço e olha que eu quero ganhar esse brinde. Edmar Pires, boa noite, meninos. Canta falou agora há pouco sobre a moça que está aprendendo a gostar de futebol. Gosto quando me chama de Canta, que já é íntima.
18: Já é íntima.
8: Eu gosto dessa BFF. Amizade. Eu gosto dessa relação. Podem me chamar de Canta. E fico aprendendo a gostar de futebol ouvindo vocês. E eu escuto, ela falando da moça, né? Canta falou agora há pouco sobre a moça que está aprendendo a gostar de futebol ouvindo vocês. E eu escuto vocês quase todo dia, sendo corintiana e de São Paulo. Tem interesse em saber sobre os times do Rio? Nenhum. Tem interesse em ouvir vocês? Sempre. Sobre a Copa, assisti o jogo de hoje e pretendo assistir o máximo de partidas que eu puder. Não só os do Brasil. Amo futebol. Adriana Lima, de São Paulo, provavelmente ouvindo o JS no ar pelo aplicativo da Nova Paradiso.
19: Um abraço pra geral. Cara, essa Copa do Mundo, ela é a Copa mais política de todos os tempos. A gente...
8: Você me permite fazer um comentário de ouvinte antes de você entrar nesse assunto? Porque tem tudo a ver. Essa pessoa mandou um comentário ontem. Eu falei, perguntei o nome dela hoje, porque eu falei, já que é uma crítica, eu queria que tivesse o seu nome. E tem tudo a ver com o que você tá falando, Júlio. É a Mike Love. Ela botou, como vibrar com a Copa assistindo a toda a xenofobia dos Estados Unidos. Agora, por favor, complementa aí.
19: Rapaziada, essa é a Copa mais política de todos os tempos. O nosso programa aqui é sobre futebol. A gente não vai levantar a bandeira. Tem gente que não gosta do Neymar por causa do posicionamento político dele. Cada um na sua praia. A bola que eu queria levantar aqui não é em relação aos Estados Unidos, cara, que a gente poderia ficar 3 dias falando da parte política dos Estados Unidos, mas o programa é sobre futebol. Eu quero falar do comportamento dos nossos campeões mundiais. Que no enterro do Pelé, ninguém foi. Quando o homem que parou uma guerra, o maior jogador brasileiro de todos os tempos, talvez o maior jogador do mundo de todos os tempos, foi enterrado, Pedro, nenhum campeão mundial foi lá. Isso foi uma vergonha. E agora você vê, na Copa do Mundo, para receber cachê em dólar, para fazer campanha publicitária... Você vê todos os campeões mundiais lá. Isso é muito feio. Que faça campanha... Você ganhar o dinheiro... Todo mundo tem o direito de ganhar dinheiro honesto. Que ganhe, faça campanha publicitária. Mas que entenda a sua figura para a sociedade. Um jogador de futebol campeão do mundo, e até não precisa ser campeão do mundo, um Bruno Henrique, um Arrascaeta, um jogador do Botafogo, do Fluminense, do Vasco, precisa entender o seu posicionamento para a sociedade.
8: Tá, avisar pra você, jogador, ex-jogador, que tá aí nos Estados Unidos, ou no México, ou no Canadá, curtindo a Copa do Mundo, se você for do Rio de Janeiro e desembarcar no aeroporto Santos Dumont, desça aqui pro subsolo e venha tirar satisfação com o Júlio Barbosa. A Nova Paradiso Estúdio fica aqui, no Bossa Nova Mall, ao lado do aeroporto Santos Dumont. E você vem aqui, que o Júlio vai falar isso na sua frente, não é isso,
18: inclusive,
8: Júlio?
18: Já convidamos vários deles para vir aqui depois da Copa. E eu mandei um WhatsApp pro Romário. Romário, vamos me responder, por favor?
19: Exatamente. Olha só, eu tô de casaco preto do Jornal do Esporte, escrito rosa. Tô sentado entre o Júlio e o Cantarino, tá? Se quiser, é só vir aqui, tá? Tem um filhinho pequeno, é o rapaz aqui do meio, pode vir falar com
18: pode
19: ele.
18: Pode vir falar, mãe, eu sento do lado.
8: Vamos ouvir música e daqui a pouco a gente volta com mais resenha, com mais festa aqui no Jornal dos Esportes no ar.
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1: E tem muita gente ouvindo o Jornal dos Esportes no ar, no trabalho. Tem gente que tá em casa, que tá no trânsito. E ontem eu até compartilhei um vídeo da mãe de um piloto. Como eu falei, o pessoal do kartismo tá muito ouvindo o Jornal dos Esportes no ar. E ontem ela tava levando o filho para Interlagos. O Rafael Vicente, a Milena Vicente, estava indo com o filho no carro, pegando a Dutra, porque a Nova Paradiso pega em todo o estado do Rio de Janeiro. Tava ouvindo o programa, fez um videozinho. Então você que tá ouvindo o Jornal dos Esportes no ar, tá no carro de aplicativo, tá no transporte público, como tem o Arido 265 ouvindo o programa, tá em casa, tá no trabalho, se você fizer um stories, marca a gente reposta, não é isso, Júlio? Também, Pedro, mandar um abraço aqui pra quem também fez isso na semana passada, foi a Gabriela Cabral, mãe do Miguel, não foi?
2: Isso, Miguel que mandou aquele áudio carinhoso pra gente.
1: É isso.
2: Pra postar e marcar a gente, que a gente
1: marca
2: compartilha.
1: Onde você estiver ouvindo o Jornal dos Esportes no ar, faz um story, marca a gente, @jornal.2.esportes, o único verificado, @novaparadiso.fm, @cantarino com TH, @juliobarbosa no ar. Pode marcar a gente que a gente reposta você curtindo o Jornal dos Esportes no ar.
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1: E chegou a hora que a gente homenageia grandes nomes do rádio esportivo e também grandes momentos do nosso futebol. A gente vai ouvir agora um gol do dia 4 de julho de 1994, oitavas de final da Copa daquele ano, tetracampeonato do Brasil, Brasil e Estados Unidos, país sede da Copa do Mundo, que em 94 também foi a Copa nos Estados Unidos. Então a gente vai ouvir agora essa narração. Daqui a pouquinho, Pedro Chiaverini e Júlio Barbosa vão fazer todos os comentários sobre esse jogo que foi muito importante. Narração de José Carlos Araújo, comentários de Gilson Ricardo. E foi assim que o gol foi ao ar na Rádio Globo 1220 AM.
3: Romário vem pela meia, passou pelo primeiro, Romário procura o ângulo, empurrou para Bebeto, é agora, atirou, colocou, entrou! Eu dizia, é um jogo de 1-0, gol de Bebeto, e lá com a Paulinho, valeu Gilson!
4: Alô galera do Brasil, faz a festa, faz a festa, moroso de Romário, penetração de Bebeto, um toque na saída do goleiro Boiola, aí Boiola!
1: Grande, saudoso Gilson Ricardo fazendo graça. Quem é aqui do Rio de Janeiro e passou décadas ouvindo o Gilson Ricardo sabe como é que o Gilson Ricardo era sacana, era ali do trio do Zé Carlos Araújo, né? Ele, Gerson e o Zé Carlos Araújo. Nessa época era o Apolinho, na verdade, era o trio ali do Zé Carlos. Ele, Apolinho e o Gilson Ricardo. E Apolinho, ele fazendo essa brincadeira com o nome do goleiro, né? Que na verdade não era Boiola, não é isso, Pedro?
2: Ela era Tony Meola, né?
5: Cantarino, a gente parar pra pensar que eu te conheci naquela redação da Rudo Russell com esses caras andando de um lado pro outro, cara. Esses gênios, cara.
1: Lendas, verdadeiras, né? Lendas. E sobre esse jogo, meus amigos?
2: Cara, esse jogo mexe muito comigo, minha memória afetiva total. Eu fiz até uma...
5: Você fica emocionado?
2: Fico, cara. Eu fiz um texto hoje falando sobre a Copa de 94. Nem tenho mais o hábito de escrever, mas eu fiz um texto. Tá lá no site do Jornal do Esporte, www.jornaldosporte.com.br, a manchete, sobre essa Copa do Mundo de 94, sobre o que representou pra mim o Romário em 93. Ele que me fez gostar de futebol, ele que me fez ter o meu primeiro ídolo, né? Hoje em dia a gente tá velho, meu ídolo é meu filho, né? Mas antigamente a gente era moleque tinha ídolos. Então, 4 de julho, dia da independência dos Estados Unidos, o Brasil ganhou dos Estados Unidos por 1-0. E pra quem dizer que o Romário era gênio da grande área, isso é uma ladainha, uma falácia. O Romário era gênio das quatro linhas. Romário tinha todos os fundamentos perfeitos e precisos. Tanto que ele deu a arrancada pelo meio, deu uma assistência magistral na direita pro Bebeto, e o Bebeto com aquela técnica absurda, um toquinho sutil do lado direito do Tony Meola. Foi um gol sensacional, um dos pouquíssimos jogos que o Romário não fez gol na Copa de 94. Só foi esse, a oitava de final contra os Estados Unidos, e a final contra a Itália, que ele acabou fazendo só na disputa de pênaltis.
5: E, meus amigos, é sempre bom lembrar, porque eu acho um absurdo quem fala que o Romário ganhou essa Copa sozinho. Concordo com o Pedro, Romário, jogando futebol, foi um ser sobrenatural. Mas olha esse time que o Brasil estava em campo. Taffarel no gol, Jorginho, lateral direito, a zaga com Aldair e Márcio Santos, e na lateral esquerda, Leonardo, que foi expulso nesse jogo, dando espaço pro Branco, que foi muito útil depois, né, nos outros jogos. Na meiuca, Mauro Silva, Dunga, Mazinho, um senhor jogador, pai do Thiago Alcântara, e Zinho, um dos jogadores que eu vi mais ganhar título com a camisa do Flamengo, e no lugar do Zinho entrou um Cafu, o cara que só jogou 3 finais de Copa do Mundo. O ataque a gente já conhece, Bebeto e Romário, o técnico Parreira. Meu irmão, é impressionante como é que o futebol brasileiro, né? A gente ficou mal acostumado. Aí a gente vê esse time aqui, Romário ganhou sozinho. Meu irmão, olha a zaga, Aldair, o Márcio Santos tá falhando o gol.
2: Bebeto, né? E o Zinho, eu até escrevi hoje, foi o primeiro jogador que eu vi pedalar nas eliminatórias de 93. Ele era meia esquerda, ponta esquerda. Enfim, essa seleção é a minha Copa, a Copa de 94. E esse gol me emociona muito, muito, muito.
5: Olha só, depois de 94, a gente volta pro presente, porque hoje teve a abertura da Copa do Mundo. O México ganhou de 2-0 da África do Sul, México em casa, com a arbitragem no Wilton Pereira Sampaio. De noite, 11 horas, tem Coreia e República Tcheca.
2: Você vai ver esse jogo, Júlio?
5: Rapaz, eu vou tentar ver, cara, porque eu tenho muitos amigos que gostam de BTS e eles estão torcendo pela Coreia, assim, impressionante. Pergunta pro seu filho que ele sabe o que é.
6: Tá com
5: seu filho sabe o que é. E amanhã tem Canadá, já pelo grupo B, Canadá e Bósnia, às 4 horas. E de noite, também às 4 horas, tem Catar e Suíça. Ou seja, esses primeiros jogos, esses primeiros dias da Copa do Mundo são pra esquentar, né? Mais pra frente que a gente vai ter Argentina, Brasil, os melhores times.
2: Muito jogo ruim. Eu só vou fazer um destaque, cantar rapidinho sobre o jogo de hoje. Vitória de 2-0 do México sobre a África do Sul, os Bafana Bafana, os adoráveis. Um gol de Raul Jiménez. Raul Jiménez teve um choque de cabeça na Premier League em 2020 com o Davi Luiz. Cara, e na Premier League eles escondem tudo. Então ficou por meses. Teve um traumatismo craniano por mais 6 meses fora dos gramados. Hoje ele meteu um gol de cabeça e tá usando proteção. Sobre o estádio Azteca, que foi a estreia da Copa do Mundo de hoje. Foi lá que o Pelé levantou a Jules Rimet do tricampeonato. E foi lá que Maradona levantou o caneco de campeão do mundo de 86.
7: É isso. Só dar uma última passadinha para quem tá mandando mensagem aqui pra gente. Roberto Lemos, da Ilha do Governador. Parabéns pelo programa. Boa noite. Tenho esperança que o Brasil faça uma excelente Copa do Mundo. Denis Ramos tá aqui também mandando mensagem pra gente. A Marília Nunes Barbosa. Luciano Rodrigues. Marcela Cristina. O Joilson Martins. Marins, na verdade, desejando parabéns pelo aniversário, mêsversário do programa. E chegou ao fim, programa de um mês. Hoje a gente comemorando essa data aqui com vocês, agradecendo muito a amizade, agradecendo muito a companhia e agradecendo a paciência, porque depois de mais de 20 anos de Paradiso, né? A Rádio Paradiso tem 23 anos, hoje em dia nova Paradiso, primeira vez que tem um programa de futebol na programação, né? Se a gente juntar o tempo de Paradiso, são 23 anos. E a gente sabe que vocês estão aí fiéis com a gente, participando, pegando a cadeira e sentando na mesa com a gente. Obrigado, Pedro Caverini.
2: Obrigado, Canta, por essa parceria de um mês, que é só o começo. Eu vou fazer uma promessa ao vivo, hein? Semana que vem eu pago o chope pra gente comemorar.
7: Maravilha! Olha!
2: Me arrumei o problema agora, hein? Não, tá prometido, mas eu queria de novo agradecer aos ouvintes. internautas, seguidores, todos pelo carinho. Cara, a gente não para de receber mensagens carinhosas. E isso enche o nosso coraçãozinho. Meu coraçãozinho rosa do Jornal do Esporte fica ainda mais emocionado. Muito obrigado pelo carinho de todos. Lembre-se, é só o primeiro mês, hein?
5: E a prova do que o Pedro tá falando, ó, tô mostrando aqui no YouTube do Jornal do Esporte, Mário Eduardo e Cebolitos comentando o programa em tempo real. Audiência em tempo real.
7: Maravilha, Júlio. Um abraço, meu amigo. Até amanhã.
5: Um abraço, vamos com tudo.
7: Vamos com tudo, a gente vai agora para o intervalo. Na verdade, não, a gente vai embora. Quem vai para o intervalo comercial e daqui a pouco volta com uma hora de música é quem?
2: É ela, que nos atura aqui há um mês.
7: Dani, Dani, Deusa! Linda.
6: Beijo, valeu, Dani. Beijo, tchau, tchau. Parabéns.
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9: Meus amigos, terminou.
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7: Gente, eu tô tão emocionado com a comemoração de um mês do programa que eu não dei o resultado da promoção. Carlos Eduardo Carvalho. Carlos Eduardo Carvalho, final de telefone 6778, ganhou um par de ingressos para o Museu do Amanhã, exposição do Cosmos a Nós, onde ciência, arte e inovação se encontram. Um beijo, gente, até amanhã.
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6: Vamos com as últimas do trânsito, a saideira, Sérgio Leão.
10: É isso, Dani, simbora com a saideira, simbora destacar a situação ali por Copacabana. O motorista já começa a encontrar boas condições ali pela Atlântica, na altura do posto 5 em direção ao Leme. O mesmo acontece ali pela Princesa Isabel e tem uma ligeira lentidão, porém sem grandes dificuldades ali pela Nossa Senhora de Copacabana, na altura da Santa Clara e da Praça do Lido, na noite desta quinta-feira. 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E eu volto amanhã, Dani, com outras do trânsito aqui no Hora do Blush, na Nova Paradiso. E a gente volta a conversar muito mais aqui em 89,5 FM. Excelente finalzinho de noite pra você. Um beijo, tamo junto.
6: Beijo, Leão. Excelente finalzinho de noite pra você também. Tamo junto. Até amanhã.
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26: Existe um lugar encantado, cheio de histórias em Itaipava, no estado do Rio de Janeiro. É a Casa Pequeno Príncipe. Inspirado no best-seller do autor, esse espaço mágico é dedicado a crianças e adultos que desejam vivenciar o universo famoso do livro. Além de atividades lúdicas e educativas, a casa oferece uma experiência única, com fotos, documentos e objetos, trazendo diversão e poesia em meio à tranquilidade das montanhas. O sítio preserva a memória de aviadores franceses que viviam por ali, incluindo o autor do Pequeno Príncipe, que também passou por lá. Para mais dicas como essa, me siga pelo Instagram, @ Tatiana D'Angelo com 2 L's.
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6: É isso aí, um sucesso atrás do outro, direto pra você. Sem escala chegando aqui em 89,5, vamos curtir juntinhos. Abrindo o programa com Tina Turner.

Ivete Sangalo, no brilho desse olhar, Crowded House, Better Be Home Soon, Tim Maia, Paixão Antiga, mas é um sucesso atrás do outro mesmo, sim, aqui na Nova Paradiso, o Sem Escalas é direto, e vamos continuar curtindo, tá, aqui em 89,5, agora 8h32 desta quinta-feira, tem Toni Braxton pra você.

0: Cássia Eller, All Star, fechando sem escalas.
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0: O ex-secretário de Saúde do Rio, Daniel Soranges, vai processar o vereador Marcelo Diniz por ofensas homofóbicas e calúnias. Durante uma sessão plenária, Diniz chamou Soranges de vagabundo e bicha pão com ovo. Soranges acionará a Comissão de Ética da Câmara e moverá ações civil e criminal. Diniz tentou se retratar, mas suas declarações geraram forte repercussão negativa. A Prefeitura do Rio autorizou a realização do Alzirão, tradicional festa na rua Alzira Brandão, na Tijuca, durante os Jogos da Seleção Brasileira na Copa do Mundo. Inicialmente cancelado por exigências não atendidas, o evento foi liberado após reunião com órgãos municipais e a PM. O Alzirão, parte da tradição carioca há 48 anos, reúne milhares de torcedores e promete atrações, como shows de grupos de pagode.
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11: A Casa Brasil, localizada no centro do Rio, oferece ao público a imersão Casa Brasil Petrobras. Uma experiência gratuita de realidade aumentada que transforma o espaço em uma verdadeira máquina do tempo. Por meio de óculos 360 graus, os visitantes são convidados a percorrer 5 séculos de história em apenas 5 minutos, combinando tecnologia e memória em uma jornada interativa. A atividade apresenta momentos marcantes da formação do país, permitindo ao público conhecer a Guanabara pré-colonial, habitada pelos Tupinambá, acompanhar o desembarque português em 1565 e revisitar acontecimentos que contribuíram para a construção da identidade nacional. A imersão acontece no espaço da Casa Brasil, localizada na rua Visconde de Itaboraí, 78, no centro do Rio. A visitação é gratuita e está disponível de terça a domingo, das 10 da manhã às 5 da tarde. Para participar, não é necessário retirar ingressos antecipadamente. Basta comparecer ao local e aproveitar a imersão.